0: e as mudanças no leito dos rios também podem interferir na circulação de embarcações. Com base nos dados, é possível planejar a segurança da navegação, a continuidade do transporte de passageiros e cargas e a maior confiabilidade das hidrovias brasileiras. Reportagem Edinaldo Júnior.
1: Há 36 anos, o Estatuto da Criança e do Adolescente, o ECA, transformou a proteção da infância e da juventude em uma rede integrada de ações.
2: E garantiu a implantação do Sistema de Garantia dos Direitos da Criança e do Adolescente.
1: O sistema reúne conselhos tutelares, delegações,

0: delegacias, Ministério Público, Poder Judiciário.
1: E integra diversas áreas, como assistência social, saúde, educação, cultura e lazer, além dos canais de denúncia e fiscalização.
0: Vamos saber como funciona com o repórter Pablo Mundim.
2: O Estatuto da Criança e do Adolescente mudou a forma como o Brasil protege a infância. Com o marco legal criado em 1990, crianças e adolescentes deixaram de ser vistos apenas como pessoas que precisavam de assistência e passaram a ser reconhecidos como sujeitos de direitos. Ao longo desses 36 anos de atuação, o Estatuto estruturou uma rede de proteção composta por diferentes instituições, como explica a socióloga Enid Rocha.
3: Antes do ECA, as crianças e adolescentes não eram vistos como sujeitos de direitos. A gente naturalizava o envolvimento de crianças no trabalho doméstico. Hoje, com o ECA, eles passaram a ser vistos como pessoa em desenvolvimento. E a Constituição é muito clara, no artigo 227, quando ela coloca a prioridade absoluta e diz assim que o Estado, a família e a sociedade têm o dever de proteger crianças e adolescentes.
2: A proteção integral que prevê o Estatuto é feita pelo Sistema de Garantia dos Direitos da Criança e do Adolescente, que reúne conselhos tutelares, delegacias especializadas, Ministério Público, Judiciário, Assistência Social, Saúde, Educação e canais de denúncia. Fábio Meirelles, diretor de proteção da criança e do adolescente, destaca que cada órgão tem uma função específica, mas todos trabalham de forma integrada para proteger vítimas e interromper ciclos de violência.
4: A rede de proteção é um conjunto de instituições, serviços, que atuam de forma integrada para garantir os direitos de crianças e adolescentes e protegê-los de qualquer forma de violência, negligência, exploração ou violação de direitos. Então, nenhuma instituição atua sozinha. A proteção, ela vai depender da articulação entre diferentes políticas públicas.
2: Em muitos casos, o primeiro atendimento é feito pelo Conselho Tutelar. É ele quem recebe denúncias, aplica medidas de proteção e aciona os demais serviços sempre que há ameaça ou violação de direitos. O presidente do Colegiado dos Conselheiros Tutelares de Goiânia, Rondinelli Ná Barbosa, explica qual é o papel do Conselho.
5: Quando essas denúncias chegam até o Conselho Tutelar, a nossa primeira preocupação é em acolher, para que nós possamos fazer o encaminhamento correto, tratar essa criança ou adolescente de forma adequada e enquadrar eles no programa ou no serviço que melhor vai assistir à demanda que ele necessita.
2: Quando há indícios de crime, entram em ação as delegacias de proteção à criança e ao adolescente. As investigações comandadas pelas unidades especializadas buscam responsabilizar os autores e garantir que as vítimas sejam acolhidas, evitando a revitimização durante o processo. Como defende a delegada Valéria Martirena.
6: A gente trabalha com os casos de violência contra essa criança e adolescente, que geralmente são os crimes sexuais e crimes de maus tratos. Tem muitos policiais capacitados nas unidades circunscricionais também que podem ouvir essa criança e esse adolescente vítima de violência em depoimento especial.
2: O Estatuto da Criança e do Adolescente é um marco legal que criou uma rede de proteção com atuação integrada. Uma responsabilidade compartilhada entre o poder público e toda a sociedade para garantir que cada criança e cada adolescente cresçam com segurança, dignidade e seus direitos respeitados. E qualquer pessoa pode ajudar. Ao presenciar ou suspeitar de violência física, psicológica, sexual, casos de negligência, abandono ou exploração de crianças e adolescentes, a orientação é denunciar. O Disque 100 funciona gratuitamente todos os dias e atende casos de violação de direitos humanos. Os conselhos tutelares, delegacias especializadas e da Polícia Militar também podem ser acionadas em situações de emergência. Reportagem Pablo Mundim.
1: Atenção, estudantes e pesquisadores! Já está aberto o prazo de inscrição para uma das principais premiações científicas do país.
0: O Prêmio Jovem Cientista, neste ano, busca incentivar projetos de inovação tecnológica voltados para o desenvolvimento social e sustentável.
1: Saiba mais com Cláudio Mário Carvalho.
7: As inscrições para o Prêmio Jovem Cientista 2026 seguem abertas até 14 de agosto. O tema deste ano é o uso da inteligência artificial para reduzir desigualdades e promover o desenvolvimento sustentável. A premiação contempla 5 categorias: mestre e doutor, estudante do ensino superior, estudante do ensino

0: Médio e mérito institucional, que reconhece uma universidade e uma escola pelo destaque na participação. Podem concorrer estudantes e pesquisadores que atendam aos critérios de idade e formação previstos no regulamento. Os vencedores vão receber laptops e bolsas de pesquisa do Conselho Nacional de Desenvolvimento Científico e Tecnológico, com valores entre R$5.000 e R$40.000. As inscrições podem ser feitas pelo site jovemcientista.cnpq.br. Claudimário Carvalho, para a Voz do Brasil.
1: O Ministério da Educação informou que a plataforma MEC Livros já registrou mais de 618 mil empréstimos virtuais.
2: Saiba quais as obras mais procuradas e como acessar com Raquel Mariano.
3: Segundo o Ministério da Educação, a plataforma MEC Livros reúne mais de 1 milhão de usuários e acumula 384 mil horas de leitura. São Paulo lidera o número de cadastros, seguido por Rio de Janeiro, Minas Gerais, Bahia e Ceará. O catálogo reúne cerca de 25 mil obras e permite leitura imediata pela internet. Nos últimos 30 dias, entre os 4 títulos mais emprestados, 2 são de brasileiros. O primeiro lugar foi Torto Arado, escrito pelo baiano Itamar Vieira Júnior. O romance narra a história de duas irmãs, Bibiana e Belonísia, que, marcadas por um acidente de infância, desenvolvem uma relação profunda de dependência. A obra ainda trata da escravidão contemporânea. E em quarto lugar está A Cabeça do Santo, de Socorro Acioli, publicado em 2014, que mistura realismo mágico e cultura nordestina. A história acompanha Samuel. Ele descobre que consegue ouvir as preces secretas das mulheres para Santo Antônio ao se abrigar dentro da cabeça oca e gigantesca de uma estátua inacabada do santo. Os outros livros mais emprestados estão em segundo lugar, Noites Brancas, do russo Dostoiévski, que explora a solidão, o amor não correspondido e a ilusão. Já em terceiro lugar está A Vegetariana, de Han Kang, escritora sul-coreana, vencedora do Prêmio Nobel da Literatura. O livro conta a história de uma mulher comum que, após ter um pesadelo violento, decide parar radicalmente de consumir e cozinhar carne. Os acessos ao MEC Livros são feitos pela versão para internet e por aplicativo para dispositivos móveis. A versão web concentra 52% do tempo de uso. Mais informações em meclivros.mec.gov.br. Raquel Mariano, para a Voz do Brasil.
1: E essas foram as notícias do Governo Federal.
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2: Fique agora com as notícias do Poder Judiciário do Congresso Nacional. Boa noite.
1: Boa noite para você e até amanhã.
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6: Em Angola, presidente do STF e do CNJ defende independência do judiciário.
7: Painel Justiça em Números reúne dados do Poder Judiciário brasileiro e pode ser acessado por todos os cidadãos.
6: Estão abertas as inscrições para a 16ª semana da execução trabalhista.
7: Boa noite, eu sou Marcela Luiz.
6: E eu sou Walter Lima.
7: Presidente do Supremo Tribunal Federal e do Conselho Nacional de Justiça, ministro Edson Fachin, defende independência do judiciário e o diálogo entre os poderes de países democráticos.
6: A fala ocorreu em uma aula magna em Luanda, capital de Angola, na África. Judite Aragão.
8: Fachin disse que essa independência existe para proteger o cidadão. Isso porque o juiz tem que decidir com imparcialidade e sem ceder a pressões políticas, econômicas ou sociais.
9: A independência judicial não pertence ao juiz, pertence ao cidadão. Não existe para proteger magistradas e magistrados. Existe para proteger quem será julgado por eles.
8: O presidente do STF, do CNJ, Edson Fachin, também deixou claro que a democracia constitucional exige diálogo constante

0: entre os poderes.
1: O relatório Justiça em Números 2026, principal publicação estatística do Poder Judiciário brasileiro, é feito a partir do DataJud, que é a Base Nacional de Dados da Justiça.
2: Além do relatório anual, o painel Justiça em Números também é feito com dados do DataJud. Marcelo Della Libera.
3: O painel Justiça em Números é disponibilizado pelo Conselho Nacional de Justiça de forma online. Ele apresenta os indicadores do relatório Justiça em Números e é atualizado mensalmente. A ferramenta disponibiliza painéis de temas como direito à saúde, violência contra a mulher, crime organizado e sobre a gestão processual dos tribunais.
4: A pesquisadora Isabelle Mota, do Departamento de Pesquisas Judiciárias, destaca um dado histórico sobre o trabalho do Poder Judiciário em 2025.
5: Mesmo recebendo o maior número de novos processos desde o início da série histórica em 2009, conseguimos reduzir o estoque do número de processos pendentes. E 2026 já aponta um novo recorde. Até o momento, nosso painel registra mais de 17 milhões de novos processos, acima dos 16 milhões registrados no mesmo período do ano passado.
3: Esse dado está disponível no painel e pode ser acessado em justiça-em-números.cnj.jus.br.
1: Partidos, coligações e federações já podem realizar as convenções partidárias.
2: As convenções vão até 5 de agosto. Estevão Furtado.
6: O período das convenções partidárias começou ontem, 20 de julho. A data também marcou o início do prazo para exercício do direito de resposta contra ofensas, com prazos de 24 a 72 horas, conforme o veículo de comunicação.
1: Estão abertas as inscrições para a 16ª Semana da Execução Trabalhista.
2: Pessoas e empresas com processos em fase de execução podem inscrever ações na campanha. Larissa Batista.
7: Com o slogan Seu Direito por Inteiro, a iniciativa, marcada para o período de 14 a 18 de setembro em todo o país, é um esforço concentrado para localizar bens de devedores, incentivar acordos e dar mais celeridade ao pagamento dos créditos trabalhistas. Para outras informações sobre a 16ª Semana Nacional da Execução Trabalhista, acesse csjt.jus.br.
1: STJ suspende liminar que havia determinado paralisação da construção da ponte do Abial, no município amazonense de Tefé.
2: Com a decisão, foi autorizada a imediata retomada da obra. Fátima Uchoa.
8: Ao conceder liminar em ação popular para paralisar a construção, o TRF1 entendeu haver indícios de irregularidades na licitação para a contratação da empresa responsável pela obra. Contudo, ao atender pedido do município de Tefé, o vice-presidente do STJ, ministro Luiz Felipe Salomão, no exercício da presidência, destacou que a construção da ponte do Abial busca assegurar a prestação regular de serviços públicos essenciais aos mais de 15 mil moradores da região. E é evidente o risco na demora, porque a obra depende da estiagem dos rios amazônicos para a execução.
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1: Uma boa noite.
2: E até amanhã.
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11: Eu sou Humberto Pinheiro e estes são os destaques de hoje do Jornal do Senado, que começa agora. Plano de educação, licença paternidade e segurança marcam o semestre no Senado. Senado vai discutir tratamento para pacientes com doenças raras. Proposta que estabelece regras para profissionais da saúde estética será discutida no Senado. Boa noite. A Comissão de Segurança Pública aprovou neste primeiro semestre uma série de projetos de lei que aumenta as penas para vários tipos de crimes, como roubo de câmeras de vigilância, combustíveis e de celulares, e para o uso de menores de idade para a prática de delitos. A comissão também votou propostas que reduzem benefícios para condenados por crimes violentos e aumentam o tempo de internação de menores infratores. Repórter Bruno Lourenço.
12: A Comissão de Segurança Pública aprovou o aumento das penas
0: para crimes de furto, roubo e receptação.

0: instalação de câmeras de vigilância e sistemas de monitoramento eletrônico. Outro projeto votado no semestre tipifica e endurece as penas para os crimes de furto e roubo de petróleo, combustíveis e derivados. Numa tentativa de conter as perfurações clandestinas e o avanço de facções criminosas sobre o mercado de distribuição, o colegiado aprovou ainda a proposta que prevê punição maior para furto de celular para a prática de fraudes e outra que dobra a pena para o furto de aparelhos celulares e aumenta a penalidade para o roubo, que é a subtração do telefone com o emprego de violência. Dois projetos relacionados a menores de idade passaram pela CSP. Um deles acrescenta nova agravante genérica ao Código Penal para punir adultos que utilizam crianças ou adolescentes para cometer crimes. Outro admite até 10 anos de internação para adolescentes infratores, como defendeu o senador Fabiano Contarato, do PT do Espírito Santo.
1: Eu não acho razoável você explicar para uma mãe que teve a filha vítima de estupro, para um rapaz de 17 anos, que após estuprar, matou e ocultou o cadáver, ele vai ficar internado até 3 anos.
0: A Comissão de Segurança Pública também aprovou no semestre iniciativas que proíbem a concessão de liberdade provisória a réus acusados de crimes que resultem em morte dolosa, ou seja, cometidos com intenção, e de liberdade provisória ou medidas cautelares alternativas a presos em flagrante por crimes hediondos ou equiparados. O relator, senador Wilder Moraes, do PL de Goiás, diz que a impunidade e a soltura reiterada de criminosos perigosos alimentam os índices de violência.
2: Indivíduos que pratiquem delitos de tal natureza não devem ser agraciados com liberdade provisória. Criminosos que praticam crimes hediondos devem permanecer presos.
0: A Comissão de Segurança Pública ainda aprovou o projeto de lei que põe fim à soltura automática de presos caso a justiça atrase a revisão periódica da prisão preventiva.
3: O acesso a diagnóstico, medicamentos e tratamentos para pessoas com doenças raras estará em debate na Comissão de Direitos Humanos do Senado. A audiência pública vai reunir especialistas, representantes de pacientes e autoridades para discutir os desafios enfrentados por essa população. Um dos principais temas será a situação do Elevides, medicamento indicado para pacientes com distrofia muscular de Duchenne. A reportagem é de Patrícia Oliveira.
4: O debate sobre o acesso a terapias avançadas para doenças raras também vai tratar da situação regulatória do medicamento Elevides, usado no tratamento da distrofia muscular de Duchenne, uma doença que provoca a perda progressiva da força muscular. A comercialização do remédio foi suspensa temporariamente devido a efeitos colaterais graves. A audiência deve reunir representantes da Anvisa, do Ministério da Saúde, da indústria farmacêutica, especialistas e familiares de pacientes. Para o senador Hermes Klan, do PL de Santa Catarina, a rapidez no acesso ao tratamento é fundamental para quem convive com a doença.
5: E é muito grave, é doído, a gente sente muito. Então, é para ontem, essa gente não pode esperar.
4: Devem ser discutidas também as políticas públicas voltadas a pessoas com doenças raras. A data da audiência ainda será definida.
3: O Senado deve analisar um projeto que define quais profissionais estão habilitados a atuar na área da saúde estética. A proposta busca estabelecer regras mais claras para o setor e evitar insegurança jurídica. A intenção é dar mais segurança tanto aos profissionais que prestam esses serviços quanto aos consumidores que buscam procedimentos estéticos. As informações com o repórter Douglas Castilho.
6: O texto limita a atuação profissional no setor àqueles que detêm formação superior específica, como biólogos, biomédicos, enfermeiros, farmacêuticos, fonoaudiólogos ou fisioterapeutas. A medida, porém, não modifica as atividades que, por legislação específica, sejam reservadas aos formados em medicina ou odontologia. O autor do projeto, o senador Isalci Lucas, do PL do Distrito Federal, explicou o que muda caso a proposta seja aprovada.
7: O que é a competência de um médico, odontólogo, é só eles. Esses demais profissionais só podem fazer aquilo que é ligado à atividade deles. Então, a gente garante, inclusive na lei, que haja fiscalização dos conselhos regionais, tenham realmente registro do conselho de todas as atividades, para poder ter legitimidade para atuar no mercado. Mas cada um dentro do seu quadradinho, vamos dizer.
6: Segundo a Sociedade Brasileira de cirurgia plástica, mais de 1.500.000 procedimentos estéticos são realizados por ano no Brasil. Na justificativa do projeto, o autor afirma que a segurança jurídica trazida pela proposta, que ainda aguarda distribuição para a comissão responsável, deve impulsionar ainda

0: ainda mais o crescimento do setor.
1: A senadora Damares Alves, do Republicanos do Distrito Federal, apresentou um balanço das atividades da Comissão de Direitos Humanos no primeiro semestre de 2026. Como presidente da comissão, Damares ressaltou que o colegiado manteve uma agenda voltada à análise de projetos de lei, ao recebimento de denúncias de violações de direitos humanos e à realização de audiências públicas. Segundo a parlamentar, os trabalhos resultaram na aprovação de propostas relacionadas à proteção das mulheres, da juventude e ao enfrentamento da violência.
2: A nossa comissão no Senado virou uma central de recebimento de denúncias de violações de direitos humanos. E toda denúncia, toda demanda que chega gera um processo interno dentro da comissão. Às vezes uma denúncia tem 6, 7 encaminhamentos. Então nós estamos dando resposta para o povo lá na ponta.
1: O plenário do Senado encerrou o primeiro semestre legislativo com a votação de propostas nas áreas de educação, direitos sociais e segurança pública. Entre os destaques estão o novo Plano Nacional de Educação, a ampliação da licença paternidade e o endurecimento de penas para diversos crimes. As matérias aprovadas buscam modernizar políticas públicas, ampliar direitos e reforçar o combate à criminalidade. Algumas propostas já seguiram para análise da Câmara dos Deputados, enquanto outras aguardam sanção presidencial. Os detalhes com o repórter Pedro Pincer.
3: O primeiro semestre de 2026 foi marcado por uma intensa agenda legislativa no Senado, com a aprovação de projetos importantes para o país. Na educação, o principal destaque foi o novo Plano Nacional de Educação, que define as diretrizes para as políticas públicas do setor até 2036. Entre as prioridades estão a ampliação do acesso à escola, a melhoria da qualidade do ensino e a redução das desigualdades. A senadora Tereza Leitão, do PT de Pernambuco, destacou o foco na qualidade.
4: Do ponto de vista dos objetivos gerais do PNE, é afirmativo em relação ao direito à educação, da educação básica à pós-graduação, estabelecendo a qualidade como foco, tal como demarcando desafios atinentes à redução de desigualdades, à erradicação do analfabetismo, à valorização profissional, com um modelo de financiamento que faça o plano vivo e não apenas uma carta de intenções.
3: Entrada no mercado de trabalho, conciliação entre família e emprego, autonomia econômica de mulheres e proteção de trabalhadores vulneráveis também foram temas discutidos no Senado no primeiro semestre deste ano. Parte dessas propostas já foi transformada em lei. Uma delas é a ampliação da licença paternidade, tema debatido há quase 20 anos no Congresso Nacional. Entre as contribuições do Senado na segurança pública no primeiro semestre de 2026, está uma ampla reformulação da Lei Penal Brasileira com o objetivo de frear crimes patrimoniais e fraudes eletrônicas. Entre as principais mudanças, a pena máxima para furto simples passou de 4 para 6 anos. O furto de celular passou a ter tipificação qualificada. E a pena mínima para roubo com resultado de lesão corporal grave subiu para 10 anos.
1: Com trabalhos técnicos de João Lira, o Jornal do Senado fica por aqui. Acompanhe agora as notícias da Câmara dos Deputados. Boa noite e até amanhã.
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6: Câmara aprova que agressor pague pelo tratamento de saúde da vítima.
7: Deputados proíbem uso da substância bisfenol A em produtos infantis.
6: Política de apoio ao transporte rodoviário profissional avança na casa.
7: Boa noite. A Câmara começou a analisar a proposta que cria a política de apoio ao transporte rodoviário profissional. O texto foi aprovado pela CCJ e agora será debatido por uma comissão especial. A reportagem é de Paula Bittar.
8: A Comissão de Constituição e Justiça da Câmara aprovou uma proposta de emenda à Constituição que cria a Política Nacional de Apoio à Atividade de Transporte Rodoviário Profissional. A política tem o objetivo de assegurar infraestrutura mínima para o cumprimento das normas de segurança viária e trabalhista aplicáveis aos motoristas do transporte de cargas e de passageiros. O texto considera a infraestrutura mínima a existência em intervalos regulares de locais de repouso e descanso dotados de condições adequadas de segurança e higiene.

0: proposta prevê que a Política Nacional de Apoio à Atividade de Transporte Rodoviário Profissional seja criada pela União em articulação com estados, Distrito Federal, municípios e setor privado. O texto estabelece que o motorista em atividade de transporte rodoviário profissional não poderá ser penalizado por descumprir os intervalos de descansos se for reconhecida pelo poder público a falta de infraestrutura adequada no percurso. Além disso, enquanto não houver pontos de parada e descanso suficientes nas rodovias, os motoristas em viagens longas poderão fracionar o descanso diário. Hoje, a Lei do Caminhoneiro já prevê 11 horas de descanso por dia, das quais 8 seguidas. A PEC mantém essa regra e cria uma exceção. Em viagens longas, ou seja, com duração superior a 24 horas, o descanso poderá ser fracionado enquanto as rodovias não tiverem pontos de parada suficientes. No debate do tema na CCJ, o deputado Rodrigo de Castro, do União de Minas Gerais, destacou o benefício para os motoristas.
1: É uma medida que realmente beneficia aí motoristas profissionais do Brasil todo que merecem melhores condições de trabalho e o que essa Comissão de Constituição e Justiça, o que a Câmara dos Deputados proporciona a eles nesse momento é isso. A busca de melhores condições de trabalho, portanto, também maior segurança, maior conforto para eles e maior segurança para todos os brasileiros.
0: A proposta que cria a Política Nacional de Apoio à Atividade de Transporte Rodoviário Profissional ainda precisa ser aprovada por uma comissão especial e pelo plenário da Câmara em 2 turnos de votação. Da Rádio Câmara de Brasília, Paula Bittar.
2: Transportes. Charles Fernandes, do PSD da Bahia, pede agilidade nas obras de pavimentação da BR-030 no trecho entre Cocos e Mambaí, município de Goiás. Na opinião do deputado, a obra é fundamental para reduzir os custos do frete e impulsionar o escoamento da produção agrícola regional.
3: São centenas e centenas de produtores que estão ali produzindo sem ter as condições ideais de levar os seus produtos para os portos ou para os grandes centros, devido à dificuldade do frete. O que nós queremos agora é que esse segundo trecho seja concluído o mais rápido possível, para que possamos ir naquela parte da Bahia nascer uma nova Matopiba.
4: Charles Fernandes acrescenta que a conclusão da BR-030 vai encurtar em quase 200 quilômetros o trajeto entre o centro do Brasil e o litoral baiano. Para ele, o novo corredor asfáltico vai gerar turismo, desenvolvimento e integração para os estados da Bahia e de Goiás.
2: Saúde. A proibição de BPA em produtos infantis foi aprovada na Comissão de Constituição e Justiça e já pode virar lei. Saiba mais sobre o assunto na reportagem de Sofia Peçanha.
5: A Comissão de Constituição e Justiça aprovou o projeto que proíbe a comercialização e a oferta gratuita de mamadeiras, bicos e chupetas que contenham a substância bisfenol A em sua composição. O texto já foi aprovado pelo Senado e altera a lei que trata da regulamentação de produtos destinados a lactantes e crianças de primeira infância. O bisfenol A, conhecido como BPA, é um composto químico utilizado na fabricação de plásticos resistentes, comuns em recipientes e utensílios do dia a dia. Em contato com alimentos e bebidas muito quentes, esses produtos podem liberar o BPA, que é cancerígeno, trazendo possíveis riscos à saúde, especialmente de bebês e crianças pequenas. O relator nas comissões de Saúde e de Constituição e Justiça, o deputado Diego Garcia, do Paraná, destacou que o projeto adota uma medida preventiva de proteção à saúde infantil, especialmente diante da vulnerabilidade de bebês e crianças pequenas à exposição a substâncias químicas.
6: O objetivo desse projeto é proteger principalmente os bebês e as crianças pequenas de substâncias que possam representar riscos à saúde. Ela reforça uma postura preventiva, especialmente em produtos utilizados diretamente na alimentação e no desenvolvimento infantil. É uma medida de cuidado com a primeira infância e de segurança para as famílias brasileiras.
5: Durante a discussão, o relator também ressaltou que a proposta acompanha normas sanitárias já adotadas pela Agência Nacional de Vigilância Sanitária, Anvisa, e por órgãos reguladores em outros países, que vem estabelecendo limites ou restrições ao uso do bisfenol A em produtos infantis.
6: O projeto ajuda a fortalecer regras sanitárias e incentiva a indústria a investir em materiais cada vez mais seguros. Por isso, vários órgãos reguladores passaram a discutir limites e restrições para o uso dessa substância em produtos infantis. Então, esse projeto, ele fortalece essa proteção e dá mais

0: ano alerta para o aumento dos casos de feminicídio no Brasil. Ela defende a aprovação de proposta que cria o Sistema Nacional de Enfrentamento da Violência contra Meninas e Mulheres, com destinação de até 5 bilhões de reais para políticas públicas.
1: Apesar de nós termos no Brasil uma das leis mais completas do mundo no enfrentamento à violência contra a mulher, inclusive com a tipificação do feminicídio, é assustador o quanto os números têm aumentado. Nesse ano de 2026, no primeiro semestre, é um número recorde de mulheres mortas no nosso país. É um fenômeno que nós precisamos entender. E aqui, enquanto parlamentar, acompanhando os trabalhos da coordenação das mulheres, da Procuradoria da Mulher, nós estamos aí trabalhando um pacto envolvendo vários poderes, um pacto de combate ao feminicídio e também apresentando leis, apresentação conjunta de uma norma que vai garantir mais 5 bilhões de investimentos no enfrentamento à violência contra a mulher e ao feminicídio.
2: Flávia Moraes ressalta que as procuradorias da mulher das casas legislativas fortalecem a rede de apoio, proteção e acolhimento às vítimas de ameaças e violência. Ela cita a criação dessa instância de atuação na Assembleia do Estado de Goiás como passo importante para o combate ao feminicídio.
3: Justiça.
0: A Câmara determinou que o agressor pague pelo tratamento de saúde da vítima e agora o projeto está sendo analisado pelos senadores. A repórter Maria Neves tem os detalhes de como a cobrança será feita.
4: A Comissão de Constituição e Justiça da Câmara dos Deputados aprovou o projeto que obriga o agressor a pagar os tratamentos de saúde, inclusive mental, da mulher vítima de violência doméstica. O pagamento de tratamentos de saúde se estende também aos filhos do casal. Pelo texto aprovado, o juiz poderá inserir os custos com médicos, psicólogos e assistentes sociais no valor da pensão alimentícia devida à vítima pelo agressor. A deputada Laura Carneiro, do PSD do Rio de Janeiro, autora do projeto, lembra que hoje, normalmente, as vítimas de violência são acolhidas pelo Sistema Único de Saúde e pelo Sistema de Assistência Social com recursos públicos, o que ela considera injusto.
5: Hoje, quando uma mulher sofre violência doméstica, o Estado oferece atendimento de saúde e suporte psicológico. Isso é um direito, claro. No entanto, meu projeto estabelece uma regra de justiça. Quem deve pagar por esse tratamento? É o agressor. O agressor passará a ter obrigação legal de ressarcir todos os custos do SUS e do sistema de assistência social. Não é justo que a sociedade inteira pague a conta de uma violência cometida por um indivíduo.
4: A redação aprovada foi proposta pela relatora na Comissão de Defesa dos Direitos da Mulher, deputada Sâmia Bonfim, do PSOL de São Paulo. No texto original, Laura Carneiro sugere a criação de uma pensão mensal para pagamento dos custos médicos da vítima de violência depois da conclusão do processo judicial. Essa obrigação não seria necessariamente considerada pensão alimentícia. O projeto inicial também prevê a prisão do agressor que não pagar a pensão devida para tratar as consequências da ofensa. Sâmia Bonfim, no entanto, lembra que a prisão por dívida é proibida no Brasil por meio da Convenção Americana de Direitos Humanos, incorporada à legislação brasileira com status constitucional. A única exceção a essa regra é a pensão alimentícia, que pode acarretar prisão do devedor inadimplente. Da Rádio Câmara de Brasília, Maria Neves.
3: Desenvolvimento Regional.
2: A Câmara aprovou o projeto de Ayrton Faleiro, do PT do Pará, que inclui como beneficiários de recursos de fundos constitucionais de incentivo regional os empreendimentos de economia criativa. Ele explica que o objetivo é estimular a produção sustentável e apoiar iniciativas ligadas à cultura e ao turismo.
6: Os fundos constitucionais, eles foram aprovados aqui no Congresso para corrigir primeiras desigualdades regionais entre Norte, Nordeste, Centro-Oeste, com o resto do Brasil, mas também para corrigir as desigualdades sociais. E com essa aprovação virando lei, nós vamos ter então a oportunidade de famílias, associações e cooperativas buscar um financiamento e desenvolver essa sociobioeconomia que vai impulsionar impulsionar

0: o que nós podemos chamar dessa economia limpa e saudável.
1: Segundo Ayrton Faleiro, os fundos constitucionais têm como público prioritário as populações regionais, a exemplo das comunidades amazônicas. O deputado acredita que a nova legislação abre caminhos para conciliar o desenvolvimento econômico com a preservação ambiental.
2: Comissões. A Comissão de Constituição e Justiça da Câmara concluiu no primeiro semestre uma série de votações, entre elas a redução da maioridade penal e o fim da escala 6x1.
1: A repórter Paula Bittar acompanhou o balanço das votações na comissão nesta primeira etapa do ano e tem os detalhes.
3: Fim da escala 6x1, redução da maioridade penal e mudança nas regras para a cobrança do IPVA estão entre as propostas aprovadas pela Comissão de Constituição e Justiça neste primeiro semestre de 2026. No último dia de votações no primeiro semestre, o presidente da comissão, o deputado Leur Lomanto Júnior, do União da Bahia, apresentou um balanço dos trabalhos do colegiado. De acordo com os dados apresentados pelo presidente, a comissão aprovou neste semestre 1.089 proposições legislativas e ouviu em audiência pública 19 convidados entre especialistas, representantes de instituições públicas e da sociedade civil. O parlamentar ressaltou a aprovação de propostas de grande repercussão popular, como as propostas de emenda à Constituição que acabam com a escala de 6 dias de trabalho por 1 de descanso e a proposta que reduz a maioridade penal dos atuais 18 para 16 anos de idade. Leur Lomanto Júnior também citou a aprovação de medidas relacionadas à segurança pública, como a proposta que inclui as guardas ou polícias municipais e os agentes de trânsito entre os órgãos que compõem a segurança pública no país, e ao sistema tributário, como a que altera os critérios de cobrança do IPVA.
4: Chegamos ao encerramento deste primeiro semestre legislativo com a certeza de que a Comissão de Constituição e Justiça e de Cidadania cumpriu mais uma vez o seu papel como a principal instância de controle da constitucionalidade, da juridicidade e da técnica legislativa da Câmara dos Deputados.
3: Outras propostas aprovadas pela CCJ neste semestre e citadas por Leur Lomanto Júnior foram a que proíbe a discriminação contra pessoas com transtorno do espectro autista, a que regulamenta o exercício da profissão de conservador, restaurador de bens culturais e a que torna obrigatória a presença de um profissional de educação física em entidades formadoras de atletas e escolinhas de esportes. Da Rádio Câmara de Brasília, Paula Bittar.
2: Trabalho. Reginaldo Lopes, do PT de Minas Gerais, autor da proposta que reduz a jornada de trabalho para 40 horas semanais, sem redução de salários, reforça a importância do fim da escala 6x1 e reitera que o Brasil já está preparado para esta nova realidade.
5: Nada justifica não terminar com essa escala. Ou seja, a economia brasileira, o país, estão preparados para o fim dessa escala. Nós queremos uma escala mais humanizada. Essa emenda constitucional é a maior reforma para 37,8 milhões de trabalhadores e trabalhadoras que vão ganhar mais um dia de descanso semanal remunerado, serão 2 dias de descanso semanal remunerados, além da redução da jornada de 44 horas para 40 horas. Uma grande entrega que eu tenho alegria de ser o autor dessa proposição legislativa para garantir qualidade de vida para os brasileiros e brasileiras.
1: Reginaldo Lopes explica que o texto prevê regras especiais para setores como saúde, segurança e transporte e medidas de apoio para microempresas manterem os níveis de emprego. Mas antes de mudar o texto constitucional, a proposta ainda precisa ser aprovada pelo Senado.
2: Meio Ambiente. Comissão aprova projeto que reforça a redução das emissões poluentes do programa Mover. A repórter Júlia Lopes nos conta qual o ponto da proposta.
6: A Comissão de Ciência, Tecnologia e Inovação da Câmara aprovou uma proposta que inclui entre as diretrizes do programa Mover a redução das emissões de gases poluentes em veículos automotores. O programa Mobilidade Verde e Inovação, conhecido como Mover, foi sancionado pelo presidente Lula em 2024 e é voltado para apoiar a descarbonização dos veículos brasileiros, o desenvolvimento tecnológico de baixo carbono e ampliar a competitividade da indústria brasileira. Para o relator do projeto, deputado Davi Soares, do Podemos de São Paulo, a medida contribui para a redução de gases

0: poluentes e se alinha com outros projetos do governo, como o programa Melhor Ar, do Ministério dos Transportes.
1: Entendemos que a alteração pretendida pelo projeto número 157/2025 é relevante na medida que alinha as diretrizes do programa Mover às de outros programas do governo, colaborando de forma importante para a preservação e a qualidade do ar, com inquestionáveis benefícios para a saúde da população, particularmente aquela que vive em centros urbanos.
0: Os autores do projeto, a deputada Adriana Ventura e o deputado Ricardo Salles, ambos do Novo, de São Paulo, destacam que a transição para biocombustíveis já prevista no programa Mover não elimina totalmente os problemas relacionados às emissões. Eles lembram que os veículos movidos a etanol ou biodiesel continuam emitindo poluentes prejudiciais, como monóxido de carbono. A proposta, que inclui a redução das emissões poluentes de veículos entre as diretrizes do programa Mover, deve seguir agora para análise na Comissão de Meio Ambiente. Da Rádio Câmara de Brasília, Júlia Lopes.
2: Consumidor. Projeto em análise na Câmara estabelece que uma parte dos ingressos para jogos de futebol, shows e eventos culturais.
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0: Morro Grande FM, agora 10:03. Boa noite.
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2: Muito bem, a partir de agora está no ar mais um Love Time para você. Mauro Vitullo está chegando e convidando a você para curtir uma noite bem romântica por aqui, trazendo as canções apaixonadas do presente e do passado, falando de amor, que é tudo o que nós queremos para os nossos corações, para a nossa vida. Teremos aqui Toque do Coração.

0: De coração para coração e também tradução. Portanto, a partir de agora, fique à vontade para amar. Saudade está chegando dos anos 70. Abrindo o programa de hoje, Dave McLean, We Say Goodbye.
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0: Too Much Heaven, 77, que saudade, uma das belas canções do Bee Gees. Também tivemos aí esse clássico lindo da MPB do Djavan C, Billy Joe Thomas, também dos anos 70, Rock and Roll Lullaby, e abrindo o programa de hoje, Dave McLean com a música We Say Goodbye, também uma belíssima música dos anos 70. Nosso programa está só começando. Daqui a pouquinho, a gente já volta falando de amor de coração para coração.
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2: Morro Grande FM, uma boa noite, agora 10h20.
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2: uma boa noite, agora 10h22.
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0: Estamos de volta por aqui, obrigado pela sua companhia, em casa, no carro, no trabalho, onde quer que você esteja, não importa. O importante é que você esteja bem, esteja feliz e também fazendo companhia com o nosso Love Time.
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0: O dia mais feliz da minha vida, eu me lembro até hoje, é guardado as sete chaves no meu coração. O dia mais especial em que me tornei gente, um ser humano de verdade, foi o dia em que conheci você. Com tão belas palavras, com tanto conforto, você me fez um ser humano diferente, um ser humano mais capaz, um ser humano mais feliz, um ser humano mais dono de si. Fui aprendendo com você e o que aprendi com as outras pessoas, também passei para você. E pode ter certeza de uma coisa, nessa vida você nunca estará só. Eu estarei aí, do seu lado.
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0: Alphaville, Forever Young, Jovem para Sempre, início da década de 80. Bruno Miguel faz assim, Carl Simon, Come Around Again, também dos anos 80. George Benson, Diana Ross, You Are the Love of My Life, finalzinho aí da década de 70, que recordamos por aqui no nosso programa Love Time. É sim, é muito amor, é muita canção apaixonada. A gente volta já.
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2: Boa noite, agora 10h36 na Morro Grande FM.
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4: Agora às 10h38, na melhor. Boa noite.
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6: Estamos de volta, daqui a pouquinho tem a primeira edição do Toque do Coração, que tá belíssima. E é tudo feito com muito carinho aqui na noite, para você que tá aí do outro lado do rádio e da internet, acompanhando a gente. Phil Collins, You'll Be My Heart.
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0: Que clássico, hein? Que paixão, Andrea Bocelli e Sarah Brightman. The Time to Say Goodbye, Erasmo Carlos, em homenagem a você, mulher, que amiga, companheira, minha superstar, aí dos anos 80. Nobody Do It's Better, o som de Carl Simon. Também tivemos por aqui Phil Collins, You'll Be My Heart. A gente só dá um tempinho, como já disse, daqui a pouquinho tem Toque do Coração.
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2: Na melhor, 10h54, boa noite.
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2: Agora 10h56, boa noite!
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0: Estamos de volta com você, obrigado pela sua companhia, aonde quer que você esteja, não importa, o importante é você estar feliz e curtindo bem esse momento com seu amor.
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0: Amor, palavra forte na vida de cada ser humano. Amor comove, motiva. Amor nos dá luz, estrada para guiar. O amor é tudo. Ser humano que não tem amor vive na escuridão, vive para lá, para cá, sem direção. O amor, ele está aí. Se você acha que não o tem, a culpa é mesmo de você, porque ele é para todo mundo e sem egoísmo.
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0: She's Never Heard, belíssima música do Rick Martin dos anos 90. É, Lia, eu nunca amei, eu nunca mais vou deixar você tão só, música aí do Roberto Carlos. Eros Ramazzotti, Ultimate the Peace e Michael Jackson, Tis the Eads, aqui no nosso programa Love Time. Continue por aí se envolvendo, daqui a pouquinho a gente volta, claro, sempre com muito carinho.
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2: 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Agora 11:13, boa noite.
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4: 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Agora 11:15. Boa noite.
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6: Daqui a pouquinho teremos tradução do programa. É um momento muito esperado, muito apaixonado para você que fica aí na noite curtindo esse amor do Love Time. A gente curte uma música muito bonita agora. Sempre tem cada uma, né? E essa é linda. Couldn't Crew, I've Been in Love Before.

0: In Excess by My Side, do meu lado, saudade aí dos anos 80, Oswaldo Montenegro, Lua e Flor também, um tema de novela aí dos anos 80, Alejandro Sanz, Reclame la Siladonte de Espere, que romântico, hein? E Curtain Crew, um dos mais belos clássicos aí também, dos anos 80, que foi tema de novela, I've Been in Love Before. Daqui a pouquinho a tradução é dessa música.
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0: É o som de Mr. Bronchi Wings aí dos anos 80, uma belíssima música, um clássico muito lindo. Você vai curtir comigo daqui a pouquinho na tradução de hoje.
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2: Morro Grande FM, na melhor, 11:32. Boa noite.
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0: Morro Grande FM, a sua rádio, agora 11h34, boa noite.
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2: Muito bem, de volta com você no Love Time. Obrigado pela sua companhia, por estar com a gente curtindo esse momento apaixonado.
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0: Agora é Hora de Tradução. Essa música foi uma das mais tocadas aí da década de 80, muito linda, inesquecível. Nesse momento de hoje, esperado o programa, a gente vai traduzir para você, Mr. Mr. Broken Wings.
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0: Essa foi a tradução de hoje. Linda, não envolvente, tem um toque de saudade, de amor, de necessidade. Na próxima edição tem mais pra você. Agora tem Rod Stewart, Every Beat of My Heart.
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0: o clássico de Bruce's Hornsby aqui no Love Time, com a participação do Ray DeWitt, Celso Adolfo, nós dois, também no Lennox, a Wither, Shade of Pale, e Rod Stewart, belíssima música dos anos 80, abrindo esse bloco e após a tradução, Every Beat of My Heart.
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2: Morro Grande FM, na melhor, agora 23 horas e 59 minutos. Boa noite.
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3: Já estou de volta e agradecendo as pessoas pela internet também. Muitos internautas, eles participam lá das nossas redes sociais, no arroba Love MV Media, o Twitter, e Love Time, o Facebook. Fique lá à vontade, se você ainda não participou, fique lá, pode ficar à vontade, abrir o seu coração e participar com a gente. Agora tem Cyndi Lauper, Time After Time.

Nickelback Never Gonna Be Alone. Que balada apaixonada, hein? Forte essa música. Marisa Monte, mais uma vez, Eric Clapton, Tears in Heaven.

0: Cyndi Lauper gravou essa belíssima música final da década de 70, Time After Time, que é tempo após tempo. E tudo vai acontecendo, o amor vai acontecendo na vida da gente de uma forma bem natural. Basta você buscá-lo.
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1: 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Estamos de volta por aqui, obrigado. É você também que está na sua casa nesse momento, curtindo o nosso programa, nossa noite romântica. Ela é feita especialmente para você, aí do outro lado.
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1: No mundo há tantas pessoas, pessoas boas, pessoas ruins, pessoas boas que praticam bem, pessoas ruins que não podem ser condenadas, pessoas que precisam de uma chance, talvez até mesmo de alguém que tenha conhecimento do amor, para que possa passar esse amor a essas pessoas que não o conhecem. Isso se torna essas pessoas frias, escuras, limitadas a tudo. Se você é assim, está bem no momento feliz da sua vida e conhece alguém que nesse momento precisa disso, passe, não seja egoísta. Deixe essa pessoa amar.
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0: Tema do filme Flashdance, Joe Esposito, Lady, Lady, Lady. Também tivemos aí Louis Armstrong, dos anos 70, How Wonderful World. Biquíni Cavadão gravou essa música na década de 80, Meu Reino. Easy Rider, We're Gonna See Me Now. E também Peebo Bryson, If You Are In My Arms Again, canção de 1977.
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0: Já estamos de volta. Daqui a pouquinho tem mais uma edição do Toque do Coração, a última do programa. Continue com a gente. Por aqui a gente faz tudo com muito carinho, pensando em você, que é o mais importante. Vamos recordar Scorpions, Always Somewhere.
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0: Set, Vulnerable. Também tivemos aí Len Brown, que gravou essa música em 78, Over You. Dizzy Posse, iniciozinho da década de 80, e foi tema de novela Perigo. Scorpions, Always Summer Eve, um belíssimo clássico também nessa banda, que quando canta romântico, mexe com a gente e marca a vida da gente.
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0: Estou de volta com você, arroba Love MV Media, Twitter, para você participar. Love Time é fácil, você localiza lá Love Time, a gente está lá e sempre aceitando você, claro, com todo o carinho do mundo. Fique à vontade. Agora tem John Secada, Angel.
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0: Missy New, ela gravou no final da década de 70 e foi uma das músicas mais apaixonadas. Essa música aí rendeu grandes amores, com certeza. Diana Ross, Lulu Santos também com o clássico Certas Coisas, início da década de 80. O som dos anos 70 também aí com Styx Baby. E John Secada gravou essa música nos anos 90, Angel, Anjo. A gente volta já.
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1: Eu estou de volta com você e sempre aqui no programa, tudo que a gente faz na noite é para que você fique bem, para que você ame, que para você fique bem, a felicidade aí, bem confortável do outro lado curtindo a gente.
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1: O conforto de cada um é ter uma pessoa amiga, uma pessoa companheira. A sabedoria de todos nós é aprendermos com as outras pessoas. Ninguém nasce sabendo, ninguém nasce amando, ninguém nasce feliz. Tudo são coisas que têm os seus momentos. Mas para que os bons momentos durem mais, procure essa pessoa amiga, essa pessoa que te quer bem. Ela fará de tudo para que a tristeza, as lágrimas, sejam o mínimo na sua vida.
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0: Gianluca Grignani, na minha história traledita, Daniela Mercury e Herbert Viana, só para te mostrar. Mike de McKinnis aí dos anos 80, Checking In. E também dos anos 80 tivemos The Rosemarys com Bullet.
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0: Quase finalzinho do programa Love Time. A gente está sempre por aqui na noite, com muito carinho, com muito prazer, fazendo esse programa de amor para você. Agora tem Derry Hall and the Words, clássico dos anos 70, 101.
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0: A última de hoje, Tempo, Time, Alan Parsons, final da década de 70, Deborah Blonde, Somente Sol, Peter Frampton, também mais um clássico aí dos anos 70, Amy New, e Dirty Hodden Words, também da década de 70, essa música é de 77, 101.
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0: Obrigado pela companhia, para você que esteve com a gente até agora. Eu prometo sim, Mauro Vitulo, voltar na próxima edição, trazendo toda essa noite romântica para você. E eu espero que ela esteja te fazendo super bem. Amor na maior parte do seu coração, sorriso constante na sua face. Tchau.
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6: 47.

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1: 2:28.

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0: agora 2h41.
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0: Agora 2h42.

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1: Ah, daqui pra frente sou batalha, meu filho.

0: 3 e 5.
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2: Sou moda apaixonada demais. Eu não queria viver uma história dessa, não, viu?

0: 3:29.
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2: Essa aqui é um ditado que diz: se você não cuida, ó, cuidado, viu?

0: não cuida, ó, oh, cuidado, viu?
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3: É o bicho. Agora 3:40.

0: 6:56.
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0: 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Agora 3:57.

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4: Agora 4 e 7.

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7: Olha que o sertanejo de sucesso, de clássico, de músicas maravilhosas está chegando. Aliás, é o meu, é o seu, é o nosso programa Sertão Saudade. Que programa, né? Quando se fala em sertanejo raiz, se fala no túnel do tempo, se volta no tempo pra gente recordar, pra gente trazer sucesso, músicas boas que nunca vão passar do tempo. E se é sucesso, é claro, é aqui no programa Sertão Saudade que tá no ar.

0: Rick e René nos bares da cidade.
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1: E é isso, Brasil, já estamos de volta no meu, no seu, no nosso programa Sertão Saudade, mandando um abraço pra Margarida de Viçosa Lagoa, sempre curtindo a melhor programação, viajando e acompanhando a nossa programação, né, Margarida, aí gosta de uma viagem, hein? Quero também mandar um abração pra ele, meu amigo Grandão Santos, lá de Cícero Dantas, na Bahia. Grandão, aquele forte abraço do seu amigo de hoje e de sempre, pode confiar. É o Wilson Meirelles, aqui está no ar. Olha aí, o homem agora tá cheio das rimas, né? E a gente vai seguindo e contando sempre com a sua participação, né? Para nossa programação ficar ainda melhor. Mande seu áudio, mande sua mensagem, mas não fique acanhado, não. Mande

0: lá. DDD 989-81369365. Cadê áudio, produção? Coloque áudio pra mim aqui, produção. Vamos lá.
1: O seu programa é de 7 depois da farinha quebradinha, né?
0: Olha aí.
1: Aí eu sou ouvinte do seu programa aqui de Viçosa, é o Sincero Gandula.
0: Aí.
1: É colega do Adaldo.
0: Adaldo.
1: Do Adaldo e do Tito do Gado.
0: Olha.
1: É, Coxinha, Coxinha é quase meu parente.
0: Coxinha, rapaz.
1: E o Marco Silva, todos que fazem a Rádio Tropical e a Rádio Princesa.
0: Ô, maravilha, Rádio Tropical, aquele forte abraço, um abração pra você, o Cícero Oliveira.

0: Rio Negro e Solimões, Laço da Paixão, ao ano de 1997. Chegamos na minha idade. Quem aí souber faz as contas, viu? Wilson Meirelles e o programa Sertão Saudade volta já.
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4: Muito bem, gente, já estamos de volta. Quem aí lembra? Bruno e Marrone. Choram as rosas.

0: Gino e Geno. Ele chorou, ou melhor dizendo ela, né? Ela chorou de amor. Eita, sucesso bom, já tô de volta.
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Maria Santíssima, que em vossa imagem milagrosa de Aparecida espalhais inúmeros benefícios sobre o Brasil, eu, embora indigno de pertencer ao número dos vossos servos, mas desejando participar dos benefícios da vossa misericórdia, prostrado a vossos pés, consagro-vos o entendimento para que sempre pense no amor que mereceis. Consagro-vos a língua para que sempre vos louve e propague a vossa devoção. Consagro-vos o coração para que depois de Deus vos ame sobre todas as coisas. Recebei-nos, ó Rainha incomparável, o ditoso número dos vossos servos. Acolhei-nos debaixo da vossa proteção. Socorrei-nos em nossas necessidades espirituais e temporais, e sobretudo na hora da nossa morte. Abençoai-nos, ó Mãe Celestial, e com vossa poderosa intercessão fortalecei-nos em nossa fraqueza, a fim de que, servindo-vos fielmente nesta vida, possamos louvar-vos, amar-vos e render-vos graças no céu por toda a eternidade.

Todo-Poderoso, que tendo escolhido a água, fonte de vida e pureza, para nos dar a graça batismal, fizestes também aparecer no Rio Paraíba a imagem da Virgem Imaculada. Abençoai esta água e fazei que ela nos recorde nosso batismo, para que, purificados de nossas faltas, vivamos como cristãos, membros da vossa Igreja, e cheguemos um dia à vida eterna. Por Cristo nosso Senhor.

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1: Olá, senhoras e senhores, por aqui o Márcio Santos, começando mais a edição do Rodeio, trazendo o melhor da nossa moda sertaneja pra você. A partir de agora, quero muita energia positiva por aqui, através das nossas canções. É o nosso programa Rodeio, que está entrando no ar, pedindo licença e agradecendo, claro, de montão, pela sua audiência. Nando e Noel, que é o que é?

0: Alô aí, Neumar, Tomo, indo de saudade, Jorge Matheus, querendo te amar, Teodoro e Sampaio, Ana Júlia, e também tivemos por aqui no nosso rodeio, Nando e Noel, o que é, o que é. A gente volta daqui a pouquinho.
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4: Esse é o nosso Rodeio, sempre a melhor música sertaneja. Diariamente por aqui, agradecendo o mais importante que é a sua audiência. Você ligadinho com a gente, hein? Do outro lado do rádio, também pelo aplicativo da rádio, né? Aquele abraço carinhoso, super especial. João Bosco Vinícius, canta pra gente.

0: Diego Ricardo, Bandida, Christian e Ralph, o que tiver te virá. Daniel, se eu te amasse tanto assim, Leandro Leonardo, Bate Coração e João Bosco e Vinícius cantou pra gente Terremoto.
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5: Geralmente nesse mesmo horário, nessa mesma sintonia diário, né? Nesse mesmo horário, de encontro marcado com você por aqui, nessa emissora de rádio que é bacana demais, trazendo sempre o melhor da moda sertaneja, que é o nosso Rodeio, e mandando aquele abraço super carinhoso e bem apertado pra você que tá curtindo o nosso programa. Rodeio que encanta é Victor e Leão.

0: Andrei Matheus, cadê você? Fernando Sorocaba, da Cor do Pecado, Sérgio Reis, Coisa Boa é Mulher, Victor e Léo, Parmimo Apaixonado no Rodeio.
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1: Estamos de volta com mais rodeio, mais moda boa sertaneja por aqui, pra tocar de presente pra você que tá aí do outro lado do rádio, nos prestigiando com o calor da sua audiência, e a gente agradece de coração, viu? Deus abençoe você e energia positiva sempre. Padre Mani Anderson canta pra nós.

0: Edson e Hudson, me bate, me xinga, Cristiano e Fabiano, vou deixar o amor me levar, César Mendonça e Fabiano, falei, a César e Alessandro, né? Faz o que você quiser. Também tivemos aí Chitãozinho, Chororó, Nuvem de Lágrimas e no rodeio que curtimos Adriano e Anderson, paixão danada. Eita, a gente não esquece, hein? Daqui a pouquinho estamos de volta.
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5: Já estamos de volta, sempre, diariamente por aqui, nesse horário gostoso, emissora bacana, trazendo pra você o melhor da moda sertaneja com o nosso programa Rodeio. É diariamente, viu, gente? Quero vocês todos aqui, com certeza, curtindo o melhor do nosso sertanejo, que vai cantar agora é Cris e Cristiano, com a participação do Latino aqui no Rodeio.
6: Tá

0: Gente, o Bueno e Fonte de Desejos, Bruno e Marrone, Tentativas em Vão, aqui no Rodeio também, Gustavo Lima, com a participação do Jorge Matheus, Inventor de Amores, Fred e Gustavo com Jorge Matheus, Armadilha, e Case Cristiano, com a participação do Latino, Festa na Piscina. Daqui a pouquinho estamos de volta no Rodeio.
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1: Estamos de volta, quase finalzinho do programa Rodeio. Obrigado pelo seu carinho, pela sua companhia, pela sua audiência. Aquele abraço super carinhoso. Isso é o nosso Rodeio, seguindo sempre por aqui com moda boa. Quem vai cantar é

0: A última de hoje, César Menotti, Fabiano Paixão Mineira. Uta, tivemos aí 2-1, meu amor. Zezé de Camargo Luciano, olha eu aí. Homem e Carlinhos, choveu na minha roça. Isso é bom demais, tudo cresce, viu? Ok, ficando por aqui mais uma edição do Rudei, gente. Comigo, Márcio Costa, um abraço, obrigado pelo carinho. Prometo estar com você é na próxima edição, nesse mesmo horário e nessa mesma emissora, tá bom? Um abraço super carinhoso e até lá.
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agora são 8 horas e 20 minutos, tá aí a hora certa pra você, 8h20 no nosso manhãzão aqui, né? Nesta quarta-feira super legal, dia 22, rapaz, é, tá aí dia 22/7/2026, hein? Tá indo, hein? Pois é, pra você o nosso abraço, o nosso bom dia, participação aqui, participa aí no 3860-8590, a gente vai mandando aqui de abraço.

abraço, mandando aquela música que você gosta, tá bom? Então tá falado. É uma quarta-feira fria, né, rapaz? Tá, mas tá, também tá no jeito, né? E o coisa horrorosa. Ai, ai, ai, não é fácil não, hein? Pois é, até às 10, hein? Tocando só o sertanejo do jeito que você gosta, hein? 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Eita! E funciona cedo, hein? A partir das 6 da manhã. Daí na hora de nada, a gente não sente frio, não. A gente chega lá, começa a atender o pessoal e aí o frio vai embora. E é só trabalhar mesmo. Muito bem. Oito horas e 22 minutos, chegando o sucesso. Aí, bebezão, é só fazer namoro que eu sei da pressa, olha só, se é que faz, né? Daí, olha aí.

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Muito bem, agora são 8 horas e 37 minutos, tá aí a hora certa para você, 8h37 nessa manhã legal, quarta-feira, né? Você que está nos dando a honra da audiência, nosso abraço, nosso bom dia, mandar um abraço aqui pro padre João Joaquim, lá em Pelotas, no Rio Grande do Sul, ligado, curtindo o nosso programa, nosso abraço aí, o nosso bom dia pro Preto, lá em Patinga, também tá ligado, bom dia para você que tá curtindo aí, onde quer que você esteja, o nosso programa, assim, você participa e a gente manda aquele abraço, aquele bom dia especial para você, fazendo com que a sua quarta-feira seja bem melhor, com muita paz, com muita saúde, rapaz. Isso mesmo.

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0: Muito bem, agora são 8 horas e 49 minutos, está aí a hora certa para você, 8h49. Vamos bater um papo aqui, nós estamos recebendo o estúdio Amor Grande aqui, o senhor Wellington, né? O Big Star Circo, que está chegando. Bom dia.
1: Bom dia, meu amigo. Bom dia à nossa querida região, todos que estão nos ouvindo, né? Barão de Cocais e toda a região.
0: Isso, né? Hoje nós
1: muito
0: temos
1: bom
0: uma
1: dia e bom dia integral. Com muita alegria, né?
0: Uhum. E já está na expectativa da.
1: Já, e muita alegria, porque vão estar aqui em Barão de Cocais este final de semana, sexta, sábado e domingo, os palhaços mais queridos do Brasil, que é Patati e Patatá. Uhum. Show oficial, viu, da Rinaldi Produções. Para quem tem um pouco de dúvida, é só entrar no site e na
0: não
1: agenda.
0: É cover, não é cover.
1: É os oficiais, aqueles que você viu no SBT, que você vê no YouTube, que você vê no canal fechado. Então, Patati e Patatá, ao vivo aqui em Barão de Cocais, nesta sexta-feira, às 8 da noite, sábado e domingo, às 4, às 6 e às 8 da noite. Patati e Patatá é só este final de semana, na semana de estreia do Big Star.

0: Circos, aqui próximo, né? Próximo
1: perto,
0: à Lagoa.
1: Perto da Praça da Lagoa.
0: Pertinho, pertinho. A gente arrumou o terreno lá ontem, puseram pedras e tal. Já está ficando bonito o trem. Vale a pena até você passar para conferir a grande estrutura que está sendo montada para este grande espetáculo que começa sexta às 8 da noite.
1: Pois é, e o circo também, né? É uma tradição também, né, no Brasil todo, né? Que vocês percorrem.
0: É o que nós, é o que eu cheguei, nós estávamos conversando, né, a respeito de quem somos nós. Eu já sou a quarta geração. Já está indo com meus netos para a sétima geração da família circense. Então a gente nasceu com esse intuito de levar alegria para o mundo, né?
1: Uhum.
0: E hoje em dia você tem que tentar acompanhar o que está acontecendo. Muitas pessoas falam, nossa, lembra o circo de antigamente, que era circo de teatro, essas coisas, e realmente o circo sempre teve essa função de levar a cultura para o mundo, né? E nós estamos aí com um espetáculo circense muito legal, com o Globo da Morte, trapezistas, acróbatas, palhaços, bailarinas do bar, enfim, um show completo. Mas este final de semana o show é exclusivo Patati Patatá. Você vai ver algumas atrações do circo e este grande show que vem encantando toda a região. Nós estivemos agora recente aqui em João Monlevade e Itabira. Aí recebemos o convite para vir conhecer Barão de
1: Cocais. É a primeira vez?
0: É a primeira vez que eu venho, trago um circo aqui. E estamos trazendo uma grande estrutura que vale a pena você conferir. E vamos lembrar os ouvintes, né? Ficar ligadinho na programação.
1: Vamos sortear.
0: Vai ter ingresso.
1: Vai ter ingresso. Vamos
0: sortear. Vai ter ingresso, agora. Vai ter pares de ingresso aí para você poder assistir este grande espetáculo que começa sexta-feira.
1: Não, tranquilo. E só batendo um papo assim, eu lembro muito antigamente tinha até o Circo Torada, né?
0: Tinha. Aqui de Minas Gerais, eu lembro bastante, Circo Rodeio Nossa Senhora Aparecida.
1: Isso. Então,
0: você lembra desse pessoal?
1: Nossa. A gente saía da meu pai de fazenda lá em Tubiritinga, né? A gente... Nascido e criado na roça, e às vezes até levava boi para o circo.
0: Para o circo.
1: E tinha os cantores também, as duplas sertanejas, raiz.
0: A maioria das duplas, na verdade, o que, que eles tinham para poder se apresentar? O circo. Naquela época não tinha essas festas que hoje o pessoal faz, que traz os shows. Na época, eu me recordo muito bem disso, que eu tenho 63 anos de circo. Fui casado com a filha do Mangabinha, do Trio Parada Dura.
1: Conheci muito, meu amigo.
0: Casei em 1982, meu casamento foi aqui em Betim.
1: Uhum.
0: E naquela época o casamento foi uma coisa assim, marcante. Até a TV Alterosa, o SBT de hoje, né? TV Alterosa, transmitiu o casamento que foi feito dentro do circo. Foi muito lindo. Estava toda a maçonaria de BH, estava toda lá. Os padrinhos eram muito fortes, eram os padrinhos do casamento. Naquela época já era forte, que era o Chororó da dupla Chitãozinho Chororó, estava no circo. Estava o Sérgio Reis, o Serjão, o Dalvan, né? E o Trio Paradura. Aí foi um casamento assim, bem ilusitado.
1: É, bem festivo também.
0: Bem, eu era domador de leões, né?
1: É.
0: Aí armaram a jaula, soltaram os leões assim, e fizeram o altar na frente daquela jaula. Agora você imagina o padre rezando com os leões atrás dele.
1: Ele ficou bem preocupado.
0: Ficou bem preocupado. Mas foi uma coisa muito, muito legal, um casamento fantástico. A gente tem dois filhos, um menino e uma menina, né?
1: Trabalha com você no circo?
0: Tudo trabalha. Todo mundo mexe na mesma arte até hoje.
1: Que bom, né? É a sequência, né?
0: É a sequência nossa. Meus netinhos já também já querem estar no picadeiro, né?
1: Se ajeita.
0: Se ajeita. E a gente tem que estar dando sempre um jeitinho. Porque...
1: Meu avô que falava muito, ele falava assim, é o meu filho, ó, rama de abóbora não dá chuchu.
0: Não tem jeito. Você está falando a maior verdade do mundo e é uma coisa que chega até a incomodar a gente de hoje em dia, porque nós temos uma sequência. E a criança de circo, olha, eu tenho um netinho que tem 4 anos de idade e já quer rodar no Globo da Morte. Ele vê o Globo, ele fica doido, ele tem a motinha, ele vai lá e fica brincando. A brincadeira da criança no circo é querer ser a criança. Tipo assim, eu não chego aqui e vou levar você e falar, hoje eu sei que é o palhaço.
1: É, não, não, não tem.

0: jeito.
1: Não tem jeito.
0: Não, tem que ter.
1: Tem que ter aquele dom.
0: É como diz o meu avô, tem que ter o traquejo, né?
1: Tem que ter o traquejo. A gente fala muito que os meninos de circo, às vezes, casam com as moças da cidade. Né? Aí você vê aquela moça, a coisa mais linda do mundo, bonita pra caramba, você fala, nó, essa aí no picadeiro vai ficar com a mais linda do mundo.

0: né? Vem no sangue.
1: Isso.
0: Então é muito legal ser de circo. É muito bom essa vida nossa de estar levando alegria para todos os povos. É sacrificante? É. Você vê, ontem que a gente foi dormir, desde domingo.
1: É, não é fácil.
0: É, desmontou lá Itabira, né? A gente estava em Itabira, então desmontou tudo, toda noite, mudando o circo. Ontem, antes de ontem, vamos mudar, e a noite toda trazendo carretas, que é bastante carretas, é bastante residência. Hoje em dia, mão de obra está muito difícil. Inclusive, você que estiver aí precisando de um trabalho temporário, para serviços gerais, eu estou contratando homens. Só chegar ali no local, procurar o encarregado, que é o meu sobrinho Júnior, tá? A gente está contratando mão de obras para serviços gerais. Se quiserem, é só dirigir ali próximo à Praça da Lagoa. Você já vai ver lá as grandes estruturas do circo sendo montada. Mas fica mais um convite outra vez para você ficar ligadinho na Morro Alto, que vai ter convite, viu?
1: Isso, nós vamos sortear aí.
0: Durante a programação da estadia do circo. Uhum. Né? Fique ligadinho, estamos de parceria. Eu agradeço aos diretores, locutores, programadores aqui da rádio por receber aí o circo de braços abertos, e que continue assim. Porque, como diz os outros, enquanto houver um só sorriso de uma criança e uma imprensa que abraça a cultura, o circo será eterno. Fica o recadinho.
1: Muito bom.
0: Crianças, espero os ter lá no circo, hein? Vai lá!
1: Ah, muito bem. Muito obrigado por ter vindo. Nós estamos juntos.
0: Obrigado você.
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4: Bom dia, ouvintes. Bom dia, Oreti e companheiros. Bom dia, comunidade de Barão de Cocais e região. Iniciamos agora mais um programa, a sua dose diária de informação e saúde para a sua vida, na Rádio Morro Grande. Eu e minha companheira preparamos um momento de reflexão dentro dos princípios de Alcoólicos Anônimos para a prática das atribuições do CTO, Comitê Trabalhando com os Outros, que é um órgão do Serviço de Alcoólicos Anônimos, focado em levar a mensagem de recuperação aos alcoólicos que ainda sofrem. Agindo fora das salas de reunião, ele conecta

0: O alcoólatra anônimo a comunidades, empresas, escolas e instituições, facilitando o acesso ao programa. O setor CTO ao qual pertencemos é 21º Distrito da Área 2 de Minas Gerais. O número do telefone é 319-9676-1202. Repetindo, 319-9676-1202. Como é de costume, né? Em todas as reuniões, vamos fazer agora a oração da serenidade, que é um dos pilares espirituais fundamentais de Alcoólicos Anônimos, atuando como um mantra para a sobriedade. Ela encapsula a filosofia da Irmandade sobre aceitação, transformação e sabedoria, sendo considerada um guia prático para lidar com as dificuldades da vida, especialmente o alcoolismo. Bora, amiga.
1: Concedei-nos, Senhor, a serenidade necessária para aceitar as coisas que não podemos modificar, coragem para modificar aquelas que podemos e sabedoria para distinguir uma das outras.
0: Agora vamos dar continuidade, então vamos para o preâmbulo de AA, que é uma síntese do programa. Alcoólicos Anônimos é uma irmandade de pessoas que compartilham entre si suas experiências, força e esperança, a fim de resolver seu problema comum e ajudar outros a se recuperarem do alcoolismo. O único requisito para ser membro de AA é o desejo de parar de beber. Para ser membro, não há taxas ou mensalidades. Somos autossuficientes, graças às nossas próprias contribuições. A AA não está ligada a nenhuma seita ou religião, nenhum movimento político, nenhuma organização ou instituição. Não deseja entrar em qualquer controvérsia, não apoia nem combate quaisquer causas. Nosso propósito primordial é manter-nos sóbrios e ajudarmos outros alcoólicos a alcançarem a sobriedade. Então, Alcoólicos Anônimos está há 91 anos no mundo e há 78 anos no Brasil. É uma irmandade tão completa, é uma irmandade tão perfeita, tão potente, que nós vamos conversar e vai ficar coisas para ser dita. E talvez seja um dos segredos. A irmandade não se esgota, os princípios também não se esgotam. E aí o segredo está sempre na próxima, no próximo encontro, na próxima leitura, na próxima capacidade nossa de entendimento, na próxima partilha, na próxima tentativa. E não vai se esgotar e não vai acabar. E talvez seja isso o segredo, que não temos domínio sobre a irmandade e que funciona. Na literatura, nenhuma palavra é colocada de forma aleatória. Todas elas demandam da gente parar para meditar sobre elas e entender que elas não estão ali à toa. Elas têm um propósito. Quando a gente vai ler, precisa ver que cada coisa que está ali e que foi cuidadosamente colocada para ser vivida, experienciadas. O único requisito é o desejo de parar de beber. A pessoa desejar não quer dizer que ela conseguisse. Daí ela não ia buscar ajuda. Os profissionais que consideram e entendem sobre o modelo transteórico de motivação, sobre a ambivalência como natural e normal, e todo o propósito da Irmandade, respeita essas características humanas. Então nós sabemos das dificuldades. Se não fosse difícil, não teria aí todo um aparato no mundo cheio de literatura para nos ajudar. Mas ok, se você quer parar e tem esse desejo de parar de beber, então pronto,

0: Você não precisa de mais nada. Você é bem-vindo. Não há taxas ou mensalidades. Somos autossuficientes, graças às nossas próprias contribuições. Aqui é outro aspecto muito importante da Irmandade, que não aceitamos ajuda de fora. A autossuficiência é um aspecto importante espiritual, inclusive porque vamos pensar na natureza do alcoolismo, na natureza da dependência. Então, as pessoas que têm um perfil dependente, assim, no caso do álcool, e vamos para a natureza da palavra. Eu dependo de. Então eu vou ter uma tendência a depender de um externo para dar conta. Eu preciso do álcool para me chegar numa pessoa. Eu preciso do álcool para me ser alegre. Eu preciso do álcool para me entrar em contato com um grupo de pessoas, né? E aí eu tendo a querer que as coisas a chegarem prontas, né? A autossuficiência é um convite importantíssimo para a nossa maturidade, para o nosso crescimento, para a gente deixar de ser dependente. Então nós vamos proporcionar por nós, para nós, para aqueles ainda que vêm. Nós somos responsáveis por aqueles que estão por vir. Nossa autonomia nos protege, de certa forma, porque não desejamos entrar em controvérsia. A proposta de Alcoólicos Anônimos não é religiosa. Ninguém vai ser catequizado, nem convertido, de jeito nenhum. A gente não quer polêmica com ninguém e nem entrar em controvérsia com nada. Todas as religiões são bem-vindas. E a ausência de religiões também. Partido político. Nós, Alcoólicos Anônimos, não é para isso que a gente vai olhar. Para nada que divide, nada que separa, nada que desagregue. Nós vamos construir assim, proposta de unidade, de coesão. Não quer dizer adesão. Não quer dizer que seja consenso de todo mundo. E que fiquemos igual, que vire uma massa de pessoa. Nós vamos chegar lá, na consciência coletiva. Então, agora dando seguimento, né? A gente vai reforçar de novo o número do CTO do distrito da área 2 de Minas Gerais, que é 31 99676 1202. 31 9 96761202. Ah, para dar continuidade, a nossa companheira vai fazer a reflexão diária.
1: Bom dia, Gorete.
0: Bom dia, amiga.
1: Bom dia, comunidade Barão de Cocais e todos os ouvintes. É com muito prazer que estamos aqui hoje para levar um pouco de conhecimento sobre a, para que as pessoas possam procurar, principalmente aquelas que estão no sofrimento do álcool. Hoje, 22 de julho de 2026, a nossa reflexão, ela fala do bem e do mal. O título da nossa reflexão é O Bem e o Mal. E fala o seguinte: Meu Criador, agora desejo que me aceites como sou, por inteiro, bom e mal. Pequenininho o trechinho, né? Retirado do livro Alcoólicos Anônimos, na página 105, num subtítulo chamado Entrando em Ação. No entanto, a literatura dá continuidade a esse trecho dizendo o seguinte: A alegria da vida está em dar. Ficar livre de minhas imperfeições para que possa mais livremente fazer meu serviço. Permite que cresça em mim a humildade. Minhas imperfeições podem ser colocadas humildemente ao cuidado amoroso de Deus para serem removidas. A essência do sétimo passo é a humildade. É a

0: A melhor maneira de buscá-la e a melhor maneira de buscá-la é poder dar tudo de mim para Deus, o bom e o mal, para que Ele possa remover o mal e devolver-me o bom. Então, para darmos continuidade então a essa reflexão, a gente vai fazer algumas ponderações, né, amiga?
1: Isso aí.
0: Né? Que ponderações são essas? Em que a gente pode acrescentar? O que a gente pode estar explicando a respeito dessa reflexão? Ela começa falando do Deus Criador e que esse Deus Criador, ele pode aceitar a pessoa por inteira, a pessoa com seu lado bom e seu lado ruim. Ele fala do ser humano, que é um ser incompleto, né, amiga?
1: Isso.
0: É um ser incompleto, é um ser por nós todos, seres humanos, nós temos essas dificuldades em nós. É da natureza humana manifestar o bem e o mal, né?
1: E a gente precisa estar evoluindo a cada dia.
0: Isso. E então, a gente precisa acreditar. E como é um programa, gente, comunidade, é importante que a gente entenda que a gente não vai num programa, numa reunião de AA, para falar e falar coisas sem sentido. As coisas que movimentam, que direcionam o AA são literaturas. É um programa muito bem estruturado, foi nascido nos Estados Unidos, né?
1: Em 1935,
0: Por
1: W.
0: Bill,
1: Bill e Dr. Bob.
0: isso. E essas pessoas tinham vasto conhecimento da ciência e por isso alicerçaram muito bem o programa. Então ele tem uma didática a ser seguida. A pessoa que quer livrar-se do álcool, ele vai seguir, se ele quiser, se ele admitir que é o primeiro passo, é a admissão.
1: Isso aí, é o posicionamento perante a sua doença.
0: Isso. Então, gente, só para reforçar, né, como que é esse programa dentro de AA, eu vou falar aqui os passos até a gente chegar na reflexão de hoje, porque a reflexão de hoje ela vai falar sobre o sétimo passo. O sétimo passo, ele diz o seguinte, que humildemente rogamos a Ele, que é ao Criador. A gente fala de Tiago, que a gente não fala de religião. Então a gente cita, né, um Deus da forma com que a pessoa é capaz de conceber. Alguns são espíritas, outros são agnósticos, outros são católicos, outros são evangélicos. Mas da forma que a pessoa o conceber, a pessoa pode frequentar o AA, porque o AA não faz distinção de religião. E aí o sétimo passo, ele fala, traz a palavrinha ele. Ele em maiúsculo é o Deus da forma que a gente o concebe. Em alguns lugares, igual na literatura de hoje, aparece a palavrinha o Criador, né? E cada pessoa vai entender esse Criador da forma que ele entende. Mas o importante é que desde o início do programa, da didática do AA, vai aparecer esse Deus da forma com que a pessoa o concebe. Então ele fala assim, ó, humildemente rogamos a Ele que nos livrasse de nossas imperfeições, das nossas dificuldades de viver nesse mundo, da nossa incompletude. Nós somos incompletos, nós somos pessoas imperfeitas, nós estamos nesse mundo lutando para chegar a uma primazia, a uma qualidade de ser humano. Todos nós buscamos ser cada vez melhores, né? E a gente sabe que a gente tem essas dificuldades. Então, na medida em que a gente vai tendo uma experiência maior com Deus, com o Criador, a gente pode conhecer melhor a nossa vida e viver melhor neste mundo. Mas quando se trata de alcoólico, as dificuldades são maiores, né, amiga?
1: Pois é, por isso que a gente tem os passos. Eles são divididos assim: do primeiro ao quinto

0: passo, é o passo, posicionamento que eu tenho
1: Então,
0: perante a doença.
1: para um pouquinho, amigo, vamos refletir quem são esses passos, né? O primeiro, ele diz, você falou o primeiro ou o quinto, né, amiga?
0: É.
1: É o posicionamento, né?
0: Isso aí.
1: Então, o primeiro é admitir que éramos impotentes perante o álcool e tínhamos perdido domínio sobre as nossas vidas. É o primeiro passo, é a pessoa admitir. É posição,
0: Isso aí.
1: né?
0: O segundo passo é
1: Viemos a acreditar em um poder
0: superior.
1: superior. Que esse poder superior pode devolver-nos a sanidade. Então
0: Então,
1: eu acredito novamente, eu estou me posicionando perante
0: ao poder superior.
1: isso. O terceiro, eu entre a pessoa, o alcoólatra vai entregar a sua vida aos cuidados de Deus. Se ele está entregando, ele está novamente
0: Renunciando a essa doença. Então, ele vai renunciar os hábitos, aquela coisa que leva ele à perca da sanidade.
1: o alcoólico, né, amiga? A gente tem que entender que esse alcoólico, ele está enfrentando alguma dificuldade, muitas vezes que abalou o seu psicológico, né, amiga?
0: Com
1: Então ele
0: certeza.
1: precisa de uma força maior, né? Então vamos lá para o quarto passo. Quando a pessoa já admitiu que ele era impotente, ele acredita no poder superior para devolver para ele novamente a sanidade, e ele entrega a sua vida a esse Deus, ele vai passar para o passo do inventário, né, amiga?
0: Com certeza, ele tem que fazer aquela faxina interior. E essa faxina, ele tem que contar, escrever para ele, contar para Deus e para outro ser humano, porque o quarto e o quinto passo são trabalhados conjuntamente.
1: Isso. O quinto passo, o alcoólatra vai admitir perante a Deus, a ele mesmo e as pessoas com quem ele convive, a natureza de suas falhas. É a continuidade, amiga, do inventário?
0: Com certeza. É a limpeza, é a faxina do ser
1: E
0: humano, das
1: quando ele
0: coisas sujas.
1: admite perante a Deus, é porque ele pode, nesse momento de reflexão, fazer uma lista de tudo que está no seu interior que tem impedido a ele de viver bem e que tem levado a ele ao vício, né?
0: Isso.
1: No sexto passo, ele prontifica a deixar que Deus remova todos os seus defeitos de caráter, né?
0: Ele tem que estar preparado. Preparado é diferente de querer. Não adianta é só ele querer. Eu quero parar de beber. Não. Eu tenho que fazer esse trabalho do primeiro ao quinto passo para estar disposto. Agora sim. São os passos de ação. O sexto ao nono são as ações. Agora eu tenho um posicionamento perante a esse poder superior, onde que eu vou agir.
1: E aí, amiga, vou só reforçar uma questão aqui para a gente finalizar, que o tempo é muito pouquinho, né? O livro azul, né, entrando em ação, ele fala o seguinte, que a partir do sétimo passo, a pessoa pode até ter tido algumas convicções espirituais, mas a partir do momento que a gente percebe que Deus, o Criador, está à frente de todo o comando, a pessoa tem que ter a vontade de parar de beber, a pessoa precisa admitir, e aí ele coloca sua força em Deus. E a partir desse momento, então, que ele fez essa limpeza interior, né, colocou no papel, contou para o colega, né, principalmente o seu padrinho, dentro do Alcoólicos Anônimos a gente tem um apadrinhamento, né, onde a pessoa vai acreditar mais em poder estar falando a respeito do que o impede de viver na sua plenitude. A partir desse momento, a pessoa começa não só mais a ter convicções espirituais, mas ele passa a ter experiências espirituais. O contato dele com Deus passa a ser bem maior, né, amiga?
0: Isso aí. Então, para dar mais ênfase, a gente vai reforçar novamente o telefone do CTO, que é 31 996 76 1202. E qualquer problema é só entrar em contato para saber onde que o grupo mais próximo da nossa região. É só ligar no 31 996 76 1202.

0: feliz de... Muito bem, tá aí a hora certa para você. Agora são 9:27. Acabamos aí a participação do AA, daqui a pouquinho a doutora Camila também tá aí representando a OAB. E às 10 horas tem o padre Bruno. E agora nós vamos falar com o meu amigo Carlos Salomé, direto da Rádio Assembleia. Bom dia, meu amigo.
1: Excelente dia para você também, Euredir dos Anjos, aquele abraço. E um bom dia todo especial também aos ouvintes aí do município de Barão de Cocais, que estão ligadíssimos na programação da Rádio Morro Grande FM, 87,9. Olha, Euredir, aqui em Belo Horizonte, tempo nublado, viu? Agora há pouco estava parcialmente ensolarado, mas as nuvens estão tomando conta. Não tem previsão de chuva por aqui, não. Mas as nuvens estão tomando conta, tô achando que isso vai frio, viu? A umidade relativa no ar 74%, a mínima aqui 14, a máxima 26 graus. Neste momento aqui na capital, 17 graus e o vento soprando a 6 km por hora. Aí em Barão de Cocais também está nublado como aqui em BH, ou Origi?
0: Mesma temperatura aí, rapaz, aqui também o tempo está nublado, o sol apareceu, mas já desapareceu, vamos dizer assim, e o frio está montado, rapaz, está tranquilo aqui.
1: Então tá bom, muito obrigado pelas suas informações. Vamos então às notícias da Assembleia de Minas para hoje, quarta-feira, dia 22 de julho de 2023. Passada a euforia com a Copa do Mundo de 2026, nas periferias de Minas Gerais, a batalha pelo direito ao esporte continua longe dos refletores e dos grandes patrocínios. O assunto foi discutido pelo programa Pensando em Minas, da Escola do Legislativo. Especialistas refletiram sobre caminhos para transformar o que é dever do Estado em realidade para milhares de jovens. E quem traz mais informações, mais detalhes sobre esse assunto é a repórter Graziele Mendes.
2: Para o professor da UFMG e pesquisador de políticas públicas, Luciano Pereira da Silva, antes de tudo é preciso entender o esporte como direito constitucional e não algo supérfluo.
3: Isso significa, né, a partir da nossa Constituição, de que esporte e lazer, eles não são supérfluos, eles são fundamentais. E por isso é dever do Estado garantir que a população, de uma maneira geral, tenha acesso a esses direitos.
2: No entanto, a realidade nas comunidades é marcada pela falta de infraestrutura e de dinheiro para a prática esportiva oferecida em geral por projetos sociais. É o que revela Laudilene Fernanda Benevides, coordenadora do projeto Itamar, no aglomerado da Serra, em Belo Horizonte. A iniciativa, que leva o nome de um mestre de taekwondo, oferece, além de formação nessa modalidade esportiva, educação ambiental, suporte psicopedagógico para crianças neurodivergentes e cursos profissionalizantes para mulheres da comunidade. Muitos jovens chegam a vislumbrar um futuro promissor no taekwondo, mas, segundo Fernanda, o custo para manter esse sonho é alto e eles desistem.
4: Porque quando o jovem ele começa ali a fase de trabalhar, continuar estudando e ir para o mercado de trabalho, ele precisa escolher.
2: Ela afirma que iniciativas como Bolsa Atleta, que pagam um auxílio governamental, são bem-vindas, mas estão longe de resolver o problema.
4: E as regras, por si só, já excluem 95% dos atletas. Porque para você pleitear uma bolsa esporte, uma bolsa atleta, né, você tem que ter ficado entre os primeiros e em campeonatos de alto nível, realizado pelo governo. Os nossos atletas já não chegam a esses campeonatos. Como que eles vão pleitear essas bolsas se eles já não têm oportunidade nenhuma de chegar?
2: Para o professor Luciano Pereira, além de investimento público, é preciso construir junto com a comunidade políticas de ocupação do espaço que garantam o direito ao esporte, não apenas aos jovens.
3: Porque senão você constrói aquele equipamento e ele vai ser dado uso muitas vezes até não adequados. Em boa parte dos lugares a gente percebe que impera a lei do mais forte. Você chega numa praça, no horário nobre, que é finalzinho da tarde,

0: quem que vai estar ali? Jovens, homens, entre 15 e 25 anos. Raramente você vê mulheres, grupo de idosos. Quando você vê isso acontecendo, provavelmente a comunidade está envolvida na administração daquele espaço. Então, além de construir o espaço, de criar o espaço, é preciso que, em parceria com a comunidade, o poder público crie políticas de ocupação do espaço para que eles sejam democráticos.
1: Só lembrando que o debate completo promovido pelo programa Pensando em Minas da Escola do Legislativo pode ser assistido no canal da Escola do Legislativo da Assembleia de Minas no YouTube. Da Assembleia Legislativa em Belo Horizonte, para a Rádio Morro Grande FM 87,9 do município de Barão de Cocais, Carlos Salomé. Próximas notícias da Assembleia amanhã neste mesmo horário. Continuem curtindo o programa Manhã Sertaneja com Oredir dos Anjos. Tenham todos um excelente quarta-feira, um abraço e até amanhã. Oredir, aquele abraço para você e tenha um excelente dia, viu?
2: Um abraço também e até lá.
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12: 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Agora 9h34, bom dia.
2: Muito bem, confirmando, são 9 horas e 34 minutos. Tivemos aí a participação do pessoal lá do A, trazendo a mensagem, né? E agora a doutora Camila e a doutora Bianca, bom dia.
13: Bom dia, Oredir, bom dia a todos os ouvintes.
14: Bom dia, Oredir. Bom dia, Camila. Bom dia, ouvintes da Rádio Morro Grande.
13: Hoje, quarta-feira, é dia de programa Mulheres em Foco, uma parceria da OAB Barão de Cocais com a Rádio Morro Grande. E hoje nós, né, vamos falar sobre o Dia dos Avós, o direito dos avós. No dia 26 de julho é comemorada essa data, né, o Dia dos Avós. E então nós vamos falar aqui um pouquinho, né, relembrar alguns direitos que os avós e os idosos também, né, a maioria dos avós são idosos, embora hoje em dia já não é tanto uma regra, mas nós vamos falar aqui, né, os principais direitos dos avós em relação aos netos e também o direito dos idosos.
14: É isso aí, Camila, mais do que homenagear quem representa carinho, experiência e sabedoria, vamos conversar sobre os direitos que os avós possuem em relação aos netos e também sobre alguns dos principais direitos garantidos às pessoas idosas pela legislação brasileira.
13: Então, né, antes da gente falar de lei, né, vale lembrar a importância dos avós na formação das famílias. Né? São os avós ali que vão fazer a transmissão dos valores, dar apoio emocional, a participação na educação, na criação ali, né, dos netos. Então, essa importância da gente...

0: reconhecer que os avós ali vão ser a base daquela família, né? Principalmente para poder transmitir os valores familiares, né? Ajudar ali na criação. A gente sabe que nem sempre tudo é uma regra, mas a grande maioria, né? O avô é esse ponto de carinho, de estabilidade que tem ali para aquela família.
1: E muitas famílias contam diariamente com os avós para cuidar mesmo das crianças, né? Aquele cuidado diário, rotineiro. Então, em outros casos, eles até oferecem apoio financeiro e emocional. E aí fica a dúvida, Camila. O fato de os avós ajudarem na criação dos netos gera automaticamente algum direito?
0: Gente, automaticamente não, né? O vínculo afetivo ali entre avô e neto, ele é extremamente importante, mas alguns direitos vão depender da situação concreta, né? Vamos ter que analisar caso a caso, porque às vezes aquela família ali, por exemplo, foi criada somente pelo avô, o neto foi criado somente pelo avô. Mas se não tiver nenhuma intervenção jurídica ali, né, se não houve nenhuma formalização, ele continua sendo somente o avô. Mas a gente vai ver mais pra frente no programa que existem outras possibilidades que aquele vínculo se modifique, né, se quer, por exemplo, que aquele avô seja o principal responsável por aquele neto. Então, assim, vai depender de cada caso, mas automaticamente, ainda que essa criação seja feita exclusivamente pelos avós, não cria nenhum vínculo jurídico automático. Então, vai depender de cada caso para poder analisar situações específicas para ver qual a situação que melhor se encaixa para aquela família.
1: Pouca gente sabe, mas os avós podem pedir juridicamente o direito de visitar os netos quando esse contato é impedido sem justificativa pelos pais. Assunto delicado, né?
0: A gente vê que às vezes acontece muito disso, principalmente quando tem, por exemplo, um divórcio, né? Uma situação de briga ali entre os pais e acaba que quem sofre essas consequências no direito de visitação, principalmente, são os avós. Então, poucas pessoas sabem que é possível pedir em juízo esse direito de visitação dos avós para os netos. Ainda que os pais não estejam mais juntos, ou ainda que os pais estejam juntos e seja uma opção deles se afastarem dos avós, é possível pedir esse direito de visitação.
1: É isso aí. Se um dos pais, né, proíbe totalmente a convivência dos avós com os netos, isso pode ser analisado pela justiça. O juiz sempre avaliará o que é melhor para a criança, né? O nosso ponto aqui de análise sempre parte da criança.
0: E aí, como que funciona, né? Isso, você vai entrar com uma ação, um direito de visitação, pedindo direito de visitação, e aí o juiz vai analisar o caso ali e vai estipular horários, né? Então é muito importante que você, né, às vezes está passando por uma situação, sei que muita gente escuta a gente aqui hoje arrumando casa, é a avó tá ali preparando já para fazer o almoço, e não tem contato tanto com o seu neto, é importante, né, saber desse direito, que você pode procurar um advogado da sua confiança para poder te ajudar no seu caso e, né, se for o caso, entrar com esse pedido para o juiz para fixação das visitas para o seu neto.
1: E um tema muito conhecido chamado pensão dos avós, né, Camila? É importante esclarecer que os avós não são os primeiros responsáveis pelo pagamento dos alimentos. Então, essa obrigação também ela não é automática, assim como os direitos não são automáticos, né? Primeiro busca-se o cumprimento dessa obrigação pelos pais, que são os primeiros responsáveis por aquela criança. Somente quando os pais não conseguem pagar totalmente ou parcialmente, é que os avós podem ser acionados e chamados a contribuir.
0: E aí é importante destacar que esses alimentos avoengos, né, que a gente chama no direito, ele não é automático, como a doutora falou. Mas você, não, porque a gente vai pensar assim, ah não, mas meu filho não tá pagando, eu já vou pagar automático. É sua responsabilidade ali cobrar seu filho. Mas, por exemplo, se é comprovado que você auxilia seu filho a não pagar, né, às vezes ajuda ele a fugir da justiça, é uma situação que comprovadamente pode, por exemplo, incidir em você. Ou às vezes em caso, por exemplo, que a pessoa está desaparecida, né, o pai ou a mãe é desaparecido, não está em local incerto, não sabido, e aquela criança precisa do auxílio, então os avós também podem ser chamados a pagar a pensão alimentícia. E aí, não é também, o avô é muito rico e o pai é pobre, mas o pai paga.

0: paga dentro das suas condições. Eu posso pedir o avô ali para poder pagar essa pensão, doutora?
1: Não. Isso é como nós já falamos, né? Não é automático e nem é de conveniência, é de necessidade.
0: Então, nesses casos, não é automático. Tem que realmente comprovar que precise. E, por exemplo, às vezes, por vingança, né? Uma mãe ou um pai pede ali pro avô da outra parte pagar a pensão alimentícia, né? Somente ali para poder gerar uma confusão. Mas aquele outro avô, em sede de defesa, ele pode pedir que o avô da outra parte também contribua, que essa obrigação seja parcelada diante que os dois pais não têm essa possibilidade de criar essa criança.
1: É isso aí. E Camila, vamos ampliar um pouquinho essa conversa, já que nós estamos falando de avós e na maioria dos casos, né, não é regra, mas na maioria dos casos já são idosos. Vamos ampliar um pouquinho para a gente falar dos direitos garantidos à pessoa idosa. Atendimento preferencial, toda pessoa com 60 anos ou mais possui prioridade no atendimento, né, Aredi? Você já tem, você já usa seu atendimento preferencial?
2: Com certeza, é de 74, minha filha.
1: É, então você já tá aí um tempinho.
2: Não, dia 30 agora, hein? Pode preparar lá
0: o convite para ir pra festa do Aredi, cerveja.
2: Não,
0: por conta
2: é aqui
0: dele.
2: Na rádio mesmo.
1: Então já há 14 anos o Aredi, ele tem preferência em bancos, hospitais, farmácias.
2: Bacana, olha só.
1: Todas as repartições públicas, nos estabelecimentos comerciais. Então, toda pessoa que tem 60 anos ou mais já tem esse atendimento preferencial garantido pela lei.
2: Muito bem, deixa eu fazer só um intervalinho aqui, pode ser?
1: Claro.
2: Que...
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2: Voltamos, né, com o nosso programa Mulheres em Foco. Hoje nós estamos falando dos principais direitos dos avós e também dos idosos. Estávamos falando sobre, né, os direitos dos idosos, do atendimento preferencial que as pessoas acima de 60 anos elas têm nos estabelecimentos como banco, hospital, farmácia, repartição pública. Outro direito também da pessoa idosa, que é muito conhecido, né, eu acho que esse você todos já conhece, que é o direito à saúde, de ter o atendimento integral pelo SUS para todas as demandas, né, o atendimento que assegure medicamento, tratamento, conforme a necessidade daquele idoso. Então, todas as pessoas têm direito a esses tratamentos, né, tratamento integral pelo SUS, mas principalmente as pessoas idosas, né, que às vezes vai precisar de uma fisioterapia, um tratamento multidisciplinar. Então, esse atendimento tem que ser garantido pelo SUS.
3: Isso mesmo. Outra garantia também para a pessoa idosa é direito do transporte. Dependendo da legislação municipal e estadual, o idoso pode ter direito à gratuidade ou desconto no transporte coletivo. Também existem benefícios para viagens interestaduais.
2: Quando a gente fala de idoso, além, né, dos principais direitos, quando a gente fala do avô, a gente sabe que o idoso também é um público muito vulnerável a violências. Né, a violência psicológica, a violência física, financeira, patrimonial, né, negligência, abandono. Então é um público que a gente tem que ter muita atenção e destacar a importância da denúncia desse tipo de violência, de qualquer tipo de violência. Porque a violência com o idoso, na maioria das vezes, acontece dentro de casa pelos próprios familiares. Né? Então, a gente precisa denunciar para poder combater. Então, o idoso ele pode ter uma medida protetiva contra os filhos, né? Contra os netos, quem seja que esteja praticando aquela violência ali contra o idoso. A violência patrimonial, né? Então, às vezes, de resguardar aquele idoso. Somente, por exemplo, eu vou até destacar essa parte. O fato da pessoa estar idosa, ela não é incapaz de gerir os seus bens. Existe o Instituto da Curatela, mas a pessoa tem que realmente não ter a capacidade, né? Ou porque ela está com algum tipo de doença, por exemplo, demência. Mas, regra geral, somente da pessoa ter idade avançada, ela não é proibida de fazer negócio jurídico, de vender, de negociar, de comprar. Então, analisar esses casos para que, às vezes, essas situações viram um motivo de violência patrimonial. Então, alguém se aproveita daquele idoso, algum parente faz ali um empréstimo no nome daquele idoso e deixa ali, por exemplo, a aposentadoria dele para descontar e aquela pessoa depois não tem mais dinheiro para comprar remédio, não tem dinheiro para comprar comida. Então, a violência contra os idosos é algo muito presente e a gente tem que ficar sempre atento, porque as pessoas sabem que esse é um público, às vezes, mais vulnerável de alguns pontos e se aproveitam para poder cometer qualquer tipo de violência.
3: E um assunto também que a gente sempre tem que falar aqui, porque está muito na praça, né, como a gente costuma falar, são os empréstimos e golpes, principalmente os golpes, né, que hoje não somente os idosos estão sendo vítimas dessas ações, mas é um tema importante, porque é muito comum que eles sejam vítimas, né, de empréstimos consignados não autorizados, falsas centrais bancárias, pessoas ligam falando que é do banco X, Y, Z, e aí oferecem benefícios, às vezes, muito fora da realidade, né, e acabam caindo, golpes pelo WhatsApp, compras fraudulentas. Então, são inúmeras situações que eles são mais propensos a cair pela falta mesmo de uma habilidade com a tecnologia. E aí nós vamos aproveitar o momento para entrar no assunto do falso advogado, né? Que tem acontecido com muita frequência e agora evoluindo o formato do golpe, porque vai ficar

0: muito igual todos os dias, e aí eles vão só melhorando, né? Agora já com a utilização da inteligência artificial, até a voz eles já conseguem copiar e parecer e fazer aquilo parecer cada vez mais real. Então a gente aproveita toda a oportunidade que tem para falar com vocês para tomarem muito cuidado. Agora, mais do que nunca, é importante você ir até o escritório do seu advogado, tentar mesmo, principalmente se falarem que mudou de número. Se falar que mudou de número, aí você já vai direto lá e já tira essa dúvida. Não fica com isso, não confia, não acredita, porque os golpes, eles estão sim melhorando, eles estão só evoluindo e cada vez mais parecendo ser real. Então isso tudo tem que ficar muito claro na cabeça de vocês.
1: E outra coisa, sempre duvidar de propostas muito vantajosas, né? Ninguém dá dinheiro de graça. Então, se você precisa pagar uma quantidade pequena para receber muito, se você não entrou num sorteio, se você não está concorrendo a nada, né? Não pague nada sem conferir, gente. É muito importante porque, por exemplo, do advogado, se às vezes o seu tipo de ação não é uma ação que você vai ganhar tanto, né? Ou a movimentação não é condizente, ou que você precise pagar para receber, sempre duvide dessas questões. Procure seu advogado pessoalmente ou pelo número que ele, né, conversa com você, porque realmente os golpes se parecem muito com a realidade. Às vezes vai usar a voz, vai usar a imagem daquela pessoa, mas é um golpe. Então a gente precisa tentar sempre desconfiar, é melhor desconfiar. Eu falo com os meus clientes, né, quando tá em golpe do advogado, prefere, não paga, demora, que se for eu e for uma coisa urgente, eu vou arrumar um jeito de entrar em contato com você, eu vou tentar te explicar melhor, porque o golpe, ele ali que é o imediatismo, né? A pessoa começa a te pressionar. Então, assim, é sempre importante ter essa atenção para que não caia nesses golpes que a gente sabe que é presente diariamente na vida de todo mundo, mas principalmente os idosos redobrem essa atenção. Né? Então, assim, essas foram as principais informações que nós trouxemos hoje. É um resumo, realmente, dos direitos dos avós, dos direitos dos idosos. Se você tem alguma situação, está passando por alguma situação, você quer, né, ali saber qual essa é a melhor situação, né, qual esse é o melhor direito aplicado ali para o seu caso, procure um advogado de sua confiança. Aqui em Barão de Cocais nós temos diversos advogados qualificados para poder te ajudar. Ele vai poder te falar qual que é a melhor hipótese ali para o seu caso, né? E aí, para finalizar, nós temos aqui uma convocação para as estudantes de pós-graduação em Direito, né? Está aberta as inscrições para a seleção de estagiários no curso de pós-graduação. Para as vagas que vierem surgir no prazo de validade dessa seleção, as inscrições elas poderão ser feitas no período de 20 de julho de 2026 a 31 de julho de 2026, no link constante no edital publicado na página do Tribunal de Justiça de Minas Gerais. O acesso a esse edital ele pode ser feito diretamente pelo site do tjmg.jus.br ou no fórum daqui de Barão de Cocais, que é na rua Neve Verdolim, 451, na Vila Brandão, ali para cima do Jabaquara. Então, você, estudante de Direito, né, de pós-graduação, são abertas as inscrições para poder fazer estágio no fórum daqui de Barão de Cocais.
0: É isso aí. Então, hoje nós tivemos a oportunidade de aprender um pouquinho, né, de refletir um pouquinho sobre esse tema, e vimos que envelhecer com dignidade é um direito de todos. Respeitar a pessoa idosa é um dever da família, da sociedade e do Estado. Neste Dia dos Avós, nosso próximo dia 26, né, Aredi?
2: Uhum.
0: Deixamos uma mensagem de carinho e gratidão a todos aqueles que dedicam sua vida à família, transmitindo valores, experiências e muito amor.
1: Isso aí.
2: E o Padre Bruno já chegou.
1: Já chegou.
2: Chegou, ele...
0: Né? Acabou as férias do padre, né?
2: Acabou, né?
0: Uma pena.
1: Uma hora da palavra.
2: Hora da palavra. E ele está esbeltão, e está nadando, que é do nada. Pois é. Então vem aí o Padre Bruno, né, com o programa Hora da Palavra. E quarta-feira...
1: Mais mulheres
2: muito
1: em
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3: A hora certa, agora 10 horas. Bom dia!

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Muito bom dia, queridos ouvintes da Rádio Morro Grande FM. Que bom ter a sua companhia neste nosso programa A Hora da Palavra, nesta quarta-feira, dia 22 de julho. Que você possa abrir o seu coração, possa abrir de verdade a sua mente para acolher esta mensagem de fé, para animar o seu dia, animar a sua semana. Nosso programa hoje, modo especial, meditando sobre a vida de Santana e São Joaquim e, acima de tudo, o testemunho dos avós que na nossa vida e na nossa missão eclesial. Assim, nós vamos conhecer um pouquinho mais a história destes santos, refletir sobre a missão dos avós na igreja e na sociedade. E no final, a gente vai dar uma bênção especial para todos os vovôs e vovós, para que possam realmente dar um bom testemunho de fé. Lembrando que você pode mandar o seu pedido de oração, o seu abraço, pelo telefone 98557-8367. Repetindo, 98557-8367. Venha participar conosco, abra o seu coração e vamos juntos aquecer a nossa vida por meio da palavra que Deus nos

0: nos dirige. Nós vamos iniciar o nosso programa invocando as luzes do Divino Espírito Santo.
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2: Vamos fazer dessa música

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1: Hoje nós vamos iniciar o nosso programa invocando as luzes do Divino Espírito Santo sobre nós. Em nome do Pai, e do Filho, e do Espírito Santo. Amém. Espírito Santo Consolador, conceda-me o dom da fortaleza. Fortalecei minha alma para superar as dificuldades de cada dia, os tormentos das perseguições e as insídias do maligno. Ajude-me a ser forte em meio às fraquezas espirituais, para que eu seja sinal de teu amor e segurança. Espírito Santo de luz, conceda-me o dom da sabedoria, que eu tenha o discernimento necessário para distinguir o mal do bem, a mentira da verdade, a guerra da paz. Que tua santa sabedoria ilumine os espaços confusos de minha alma. Ó Divino Espírito Santo Paráclito, conceda-me o dom do entendimento, para que eu compreenda corretamente a vontade do Pai Celestial para minha vida. Dá-me entender o

0: próximo com amor, misericórdia e paz. Que eu compreenda com todo o meu ser o amor de Cristo Jesus por mim e pela humanidade. Espírito Santo, advogado celestial, conceda-me o dom da ciência, que iluminado pela tua luz divina, eu compreenda corretamente os planos de Deus para minha vida e seja obediente aos ensinamentos divinos, sendo assim um sinal permanente de misericórdia do Mestre Jesus no mundo. Espírito Santo, conselheiro divino, conceda-me o dom do conselho, ilumina o meu entendimento para que eu busque em Deus as respostas para as minhas dúvidas e inquietações humanas e espirituais. Colocai em meus lábios palavras que restabelecem a paz no mundo e ajudai-me a levar sempre um conselho que devolve às almas aflitas a serenidade em Deus. Divino Espírito Santo, conceda-me o dom da piedade, que minhas orações sejam pontes de amor, que unam meu coração ao coração de Deus Pai e do Cristo Senhor, que meu fervor espiritual se renove sempre, para que minha alma frutifique na fé e na esperança. Espírito Santo, consolador dos aflitos, conceda-me o dom do temor de Deus, para que eu tenha sempre diante dos meus olhos a espera divina, e que meus pensamentos, palavras e ações não sejam uma ofensa ao amor misericordioso do Pai Celestial. Amém. Iluminados pelo Espírito Santo de Deus, o dom que o Senhor nos oferece, com o coração aquecido por essa palavra, é que nós vamos meditar nesse dia sobre a vida de Santana e São Joaquim.
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Queridos ouvintes da Rádio Morro Grande FM, agora 10h19. No próximo domingo, dia 26, nós vamos celebrar com toda a igreja a memória de Santana e São Joaquim, santos muito especiais, os pais da Virgem Maria e, por isso, os avós de Jesus Cristo. É uma festa bonita porque nos faz voltar às raízes da Sagrada Família, compreender que Deus realiza o seu plano de salvação também através das famílias. Talvez alguém pergunte, mas onde nós vamos encontrar na Bíblia a história de Santana e São Joaquim? Na verdade, os evangelhos não registram os nomes dos pais de Nossa Senhora. O que sabemos sobre eles vem da antiga tradição da Igreja, especialmente de um escrito do século II, chamado Proto-Evangelho de Tiago. Embora esse livro não faça parte da Bíblia propriamente, a Igreja preservou muitas de suas tradições, reconhecendo nelas uma antiga memória da comunidade cristã. Segundo essa tradição, São Joaquim era um homem justo, temente a Deus e muito generoso. Santana era uma mulher piedosa, dedicada à oração e cheia de confiança no Senhor. Eles formavam um casal santo, mas carregavam uma grande dor. Não conseguiam ter filhos. Na cultura daquele tempo, a esterilidade era vista como um grande sofrimento. Muitas pessoas acreditavam, de forma equivocada, que a falta de filhos era um sinal de castigo de Deus. Por isso, além da tristeza de não poderem formar uma família como desejavam, São Joaquim e Santana ainda enfrentavam julgamentos e humilhações. Conta a tradição que São Joaquim foi um dia ao Templo de Jerusalém para fazer a sua oferta ao Senhor. Porém, um sacerdote recusou a sua oferta por ele não ter descendência. Imaginemos a dor que se passou no coração de Joaquim. Mas ele não se revoltou contra Deus, não perdeu a fé. Em vez disso, retirou-se para um lugar de silêncio, onde permaneceu 40 dias em oração e jejum, colocando diante de Deus toda a sua aflição. Enquanto isso, Ana permanecia em casa, também rezando. Chorava diante do Senhor, mas não perdia a esperança. Ela sabia que Deus nunca abandona aqueles que

0: Ele confia. E é aí que acontece algo extraordinário. Um anjo apareceu a Joaquim e também a Ana, anunciando que suas orações haviam sido ouvidas. Deus lhe concederia uma filha, e essa menina seria uma grande bênção para toda a humanidade. E é assim que nasce a Virgem Maria. Imaginemos a alegria daquele casal. Depois de tantos anos de espera, de tantos sofrimentos, Deus realizou aquilo que parecia impossível. Mas eles compreenderam que aquela criança não lhes pertencia apenas. Era um presente de Deus e deveria ser educada para o Senhor. Por isso, o casal se dedicou com todo o amor à formação de sua filha. Ensinaram Nossa Senhora a rezar, a amar as Escrituras, a confiar na providência divina e a viver a humildade. Podemos dizer que a casa de Santana e São Joaquim se tornou uma verdadeira escola de fé e amor a Deus. Quando contemplamos Nossa Senhora, toda preservada do pecado, tão cheia da graça de Deus, também devemos nos lembrar daqueles que nos educaram. Antes da resposta generosa de Maria ao anjo, eis aqui a serva do Senhor, houve uma família que ensinou o valor da escuta, da obediência e da confiança em Deus. E isso nos ensina uma grande verdade. A santidade, meus queridos irmãos e irmãs, começa dentro de casa, dentro do nosso lar. Foi no ambiente simples daquela família que Deus preparou uma mulher para ser a mãe do Salvador. É claro, Deus poderia ter escolhido qualquer caminho, mas quis precisar de uma família. Quis que Maria crescesse cercada pelo amor de um pai e de uma mãe que viviam a santidade. E a história de Santana e São Joaquim nos apresenta uma outra lição importante. Deus tem o seu tempo, e o tempo de Deus nunca será o nosso tempo. Imaginemos, Joaquim e Ana passaram muitos anos esperando. Humanamente parecia algo impossível ter um filho, mas Deus não chega atrasado, mas chega no momento certo, realizando algo muito maior do que eles poderiam imaginar. Não lhes deu apenas uma filha, deu-lhe Maria, aquela que seria chamada bem-aventurada por todas as gerações. Vamos trazer essa mensagem para nós. Quantas vezes também nós ficamos impacientes? Rezamos, pedimos, esperamos e parece que Deus está em silêncio. A vida de Santana e São Joaquim nos recorda que nenhuma oração feita com fé é perdida. O Senhor conhece o momento certo para agir e sempre realiza o que é melhor para os seus filhos. Por isso, neste programa A Hora da Palavra e ao longo de todo esse final de semana, nós queremos agradecer a Deus pelas nossas famílias. Agradecer pelos pais que nos educaram, pelos avós que nos ensinaram as primeiras orações, por aqueles que nos mostraram o caminho da fé muito mais com exemplo do que com palavras. Vamos pedir a Santana e São Joaquim por nossas famílias, para que sejam lugares onde as crianças aprendam a amar a Deus, onde os jovens encontrem bons exemplos e onde os idosos possam ser respeitados e valorizados. Que eles nos ensinem a perseverar na oração, a confiar na providência divina e nunca desanimar diante das dificuldades. Que Santana e São Joaquim intercedam sempre por nós, para que possamos fazer a vontade de Deus.
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1: E nós vamos concluir esse bloco rezando, pedindo a proteção de Santana e São Joaquim para todos nós. Você que me acompanha, reze no silêncio do seu coração esta súplica a Santana e São Joaquim pelas graças que todos trazemos em nossos corações. Senhora Santana, foste chamada por Deus a colaborar na salvação do mundo. Seguindo os caminhos da providência divina, recebeste São Joaquim por esposo. Deste vosso matrimônio, vivido em santidade, nasceu a Virgem Maria Santíssima, que seria a mãe de Jesus Cristo. Formando vós família tão santa, confiantes, nós os pedimos por nossas famílias. Alcançai-nos a todos as graças de Deus. Aos pais que vivam na santidade do matrimônio e que formem seus filhos segundo o Evangelho. Aos filhos que cresçam em sabedoria, graça e santidade e encontrem a vocação que Deus os chamou. E a todos nós, pais, filhos, avós, alcançai-nos a alegria de viver fielmente na Igreja de Cristo, guiados sempre pelo Espírito Santo, para que um dia, após as alegrias e sofrimentos desta vida, mereçamos também nós chegar à casa do Pai, onde possamos encontrar, para juntos sermos eternamente felizes no Cristo pelo Espírito Santo. Amém. Nós vamos a um breve intervalo comercial e já voltamos com o nosso programa A Hora da Palavra.

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Muito bem, dando sequência ao nosso programa Hora da Palavra, hoje nós queremos falar sobre um outro tema importante que vem da vida de Santana e São Joaquim, a missão cristã dos avós como testemunhas de esperança. Irmãos e irmãs, queridos ouvintes da Rádio Morro Grande, depois de conhecermos um

Pouco da história de Santana e São Joaquim, nós somos convidados agora a olhar para uma missão muito bonita que Deus confiou aos avós. Vivemos numa sociedade que valoriza muito a juventude, a rapidez, a tecnologia, a produtividade. E infelizmente, muitas vezes, os idosos acabam sendo esquecidos, como se já não tivessem nada mais a oferecer. Mas para Deus, acontece exatamente o contrário. Na Bíblia, a velhice é apresentada como um tempo de sabedoria, tempo de maturidade, um tempo de bênção. O livro dos Provérbios afirma que os cabelos brancos são uma coroa de glória para quem anda no caminho da justiça. Ou seja, a experiência de vida é um dom que deve ser muito valorizado. E é por isso que a igreja olha para os avós com tanto carinho. Eles não são apenas pessoas que cuidam dos netos ou que contam histórias do passado, mas eles têm uma verdadeira missão na transmissão de fé. O Papa Francisco dizia que os avós são a memória viva do povo de Deus. E isso é muito bonito. Uma pessoa sem memória acaba perdendo a sua identidade. Uma família que esquece suas raízes corre o risco de perder também os seus valores. E quantos de nós aprendemos a fazer o sinal da cruz com a avó, aprendemos a rezar o Pai Nosso ou a Ave Maria sentados ao lado de nosso avô? Quantos fomos levados pela primeira vez à igreja pelas mãos de nossos avós? Talvez eles nunca tenham estudado teologia ou qualquer ciência. Talvez não soubessem explicar todas as verdades de fé, mas ensinaram aquilo que é mais importante: a confiança em Deus. Isso nos leva ao coração da reflexão de hoje, o testemunho. Vivemos em um tempo em que muitas palavras são ditas, mas poucas são vividas. O mundo precisa de menos discursos e de mais exemplos. Como diria São Paulo VI, o mundo precisa de muito mais testemunhas do que mestres. Uma avó que todos os dias pega o seu terço e reza silenciosamente está evangelizando. Um avô que participa fielmente da Santa Missa também está evangelizando. Um casal que permanece unido depois de 50 ou 60 anos de casamento anuncia ao mundo que o amor verdadeiro existe mesmo diante das dificuldades. Os netos podem esquecer muitos conselhos, mas dificilmente esquecerão o exemplo de seus avós. Talvez o neto não se lembre de uma conversa específica, mas nunca esquecerá de ver a sua avó ajoelhada diante de uma imagem de Nossa Senhora. Nunca esquecerá de ver o seu avô tirando o chapéu ao passar diante de uma igreja. Nunca esquecerá da mesa preparada com carinho, da oração antes das refeições e da confiança em Deus, mesmo nos momentos mais difíceis e dolorosos. É isso que forma um coração cristão. O testemunho vale muito mais do que muitas palavras. Jesus nunca pediu apenas que falássemos do Evangelho. Ele pediu que vivêssemos o Evangelho. E por isso, a missão dos avós continua sendo indispensável. Mesmo quando já não possuem a mesma força física, continuam sendo missionários pela oração. Quando oferecem suas dores a Deus, estão evangelizando. Quando acolhem os filhos e os netos com paciência, estão evangelizando. Quando perdoam, quando aconselham com humildade, quando evitam semear divisões dentro da família, estão anunciando o Cristo. E aqui vale lembrar algo muito importante: os avós não são chamados a substituir os pais na educação dos filhos. A missão deles é diferente: é apoiar, orientar, encorajar e amar. E o testemunho dos avós fortalece aquilo que os pais procuram construir dentro de casa. E ao mesmo tempo, nós também temos uma missão para com eles. O quarto mandamento nos ensina: honra teu pai e tua mãe. E esse mandamento se estende ao respeito pelos idosos, pelos avós e por todos aqueles que vieram antes de nós. Infelizmente, muitos idosos vivem hoje a dor da solidão. Alguns passam dias, anos sem receber uma visita. Outros aguardam ansiosamente um telefonema que nunca chega. Há quem tenha dedicado toda sua vida aos filhos e netos,
e na

feliz se experimentam a amargura da solidão. Como cristãos, nós não podemos permitir isso. Visitar um avô, ouvir as suas histórias, mesmo que sejam já conhecidas e repetitivas, sentar-se ao seu lado, rezar com ele ou simplesmente lhe fazer companhia, já é um gesto de amor que agrada profundamente ao coração de Deus. E quando nossos avós já foram para junto de Deus, continua sendo nosso dever recordá-los com gratidão e rezar por eles, confiando-os à misericórdia do Senhor. Por isso, ao já anteciparmos esta memória de Santana e São Joaquim, vamos pedir a Deus uma graça muito especial, que nossas famílias nunca percam a capacidade de transmitir a fé de geração em geração. Que os avós nunca tenham vergonha de falar de Deus aos seus netos, que nunca deixem de rezar por suas famílias e que nós, filhos e netos, saibamos reconhecer neles um verdadeiro tesouro, porque um avô cristão, uma avó cristã, deixa uma herança muito bonita que o tempo não destrói, a fé. Que Santana e São Joaquim intercedam por todos os avós do mundo, que lhes concedam a saúde, a serenidade, a alegria e a perseverança. E que cada família saiba acolher os idosos como um presente de Deus, valorizando a sua presença, sua experiência e, sobretudo, o seu testemunho de vida. Por isso, na voz do nosso querido Padre Zezinho, nós vamos pedir que Deus ilumine a vida, a história de todas as nossas famílias. E já voltamos para a conclusão deste nosso programa, A Hora da Palavra. 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

Muito bem, agora 10h52, vamos chegando ao finzinho do nosso programa A Hora da Palavra. E quero recordar aqui a programação especial para esta semana. Então, hoje, dia 22, quero convidar a todos, nós vamos celebrar às 19h30 a Missa pela Família, lá na Matriz de São José. Momento especial de pedirmos a proteção do Senhor para todos de nossas casas, todas as nossas famílias. Então, a Santa Missa e a bênção do Santíssimo Sacramento, teremos também um momento de partilha ao final da celebração. Amanhã, dia 23, quinta-feira, nós teremos às 15 horas missa na Capela de Nossa Senhora de Fátima, no Hospital Municipal. Às 19 horas, a gente inicia na comunidade Cocais o Tríduo em honra a Santana. E 19h30 teremos no Santuário a Missa da Misericórdia. Sexta-feira, dia 24, teremos missa às 7 horas da manhã no Santuário e às 19 horas o Tríduo de Santana em Cocais. Para o próximo final de semana, o quarto final de semana do mês, no sábado nós teremos missa às 18 horas na comunidade Nossa Senhora do Rosário, na Viúva. Às 18 horas, o encerramento do Tríduo de Santana na comunidade de Cocais. Às 19h30, missa na comunidade Santo Antônio, no bairro Cabeça de Ferro. E às 20 horas, na Matriz de São José. No final de semana, no domingo, teremos missa às 7 da manhã no Santuário. 8 horas na Matriz de São José. Teremos também 8h30 celebração de batismo no Santuário e às 10 horas em Cocais. Às 10 horas, Santa Missa no Santuário de São João Batista. 15 horas na comunidade de Nossa Senhora do Perpétuo Socorro, lá em Boa Vista. Às 17 horas, a missa e a festa de Santana, lá em Cocais. Às 18 horas, missa na comunidade Nossa Senhora de Fátima, no bairro Boa Esperança, então lá na comunidade do Cantinho do Céu. E às 19h30, missa no Santuário de São João Batista. Aproveito para recordar a todos que na paróquia de São João Batista, até o próximo dia 31 de julho, nós estamos com a renovação da assinatura da liturgia diária. Então, para você que já faz a sua assinatura, mas para você que deseja também fazer, pode procurar o escritório paroquial, o valor de R$ 50,00. Então, a partir de janeiro, você recebe os livretinhos para acompanhar as celebrações durante todo o ano. Depois, acho que são estes os avisos. Quem ainda não está no grupo de avisos da paróquia, pode entrar. Vamos divulgar novamente os links para que todo mundo possa participar conosco. Vamos mandar um abraço especial para todos que estão aqui mandando mensagens. A Isabela, bom dia, Padre Bruno. Gostaria de rezar hoje por meus avós, que foram muito importantes na minha caminhada de fé. Um abraço, Deus abençoe, Isabela. Bom dia, Padre. Manda um abraço para a Dona Geralda, da comunidade Nossa Senhora da Chácara, Nossa Senhora do Carmo, na Chácara 2. Nossa avó, matriarca e guerreira, Celina, mandando esse abraço, então, para a Dona Geralda, lá da comunidade da Chácara 2. Deus abençoe. Temos aqui também a Flaviana. Bom dia, Padre Bruno.

Peço orações para minha avó Maria, para minha mãe Nininha, minha grande inspiração de fé, que Santana e São Joaquim cumpram com muitas bênçãos. Orações para mim também, que eu seja uma avó exemplo para o meu neto Arthur. Deus abençoe. Quero mandar um abraço para o padre João Joaquim, que está lá em Pelô.

Em Paraopeba, Deus abençoe. O Hernando, bom dia, Padre Bruno. Quero pedir bênçãos para minha esposa Alessandra, toda a minha família e para todos os ouvintes da Rádio São José. Deus abençoe. Um abraço também para os meus pais, Marcelo e Celi, que estão ligadinhos lá em Ouro Preto, minha terra natal. Temos aqui também a Tunica, em Catas Altas. Bom dia, Padre Bruno. Sua bênção. Peço orações pelo Padre Jorge, que vai fazer aniversário dia 27 desse mês de junho. Deus abençoe ao Padre Jorge e a toda a comunidade paroquial de Catas Altas. Temos também aqui a Nice, lá de Viçosa. Bom dia, Padre Bruno. Estou ligadinha aqui. Mande um abraço para nós, da paróquia de São Silvestre. Deus abençoe. Viu, Nice? Todos aí, você, a Eliana e também o Padre Luiz da Paixão, filho ilustre aqui da nossa terra, que trabalha nesta paróquia. A Liliane, bom dia, Padre Bruno. Sua bênção. Não tenho mais meus avós, mas levo comigo seus ensinamentos. Peço oração pela alma de minhas avós, Maria Dias, Maria Laudelina e meu avô Oromar. Deus abençoe sempre. A Carla, que está lá em Mariana. Bom dia, mande um abraço para os vovós da Maria Laura. Afinal, a Carla também está aí à espera de uma criancinha. Eu tive a oportunidade de celebrar o casamento dela, mas o Vinícius... E sempre que eu saio para o casamento, eu falo que vem trigêmeos. Mas por hora vai vir a Maria Laura. Quem sabe venha depois mais uns dois aí, né? A Helena, o Carlos, a Angélica e o Corgesus. Deus abençoe, viu, Carla? Um abraço para você e também para o Vinícius. A Gorete, lá em Pinheiros Altos. Bom dia, Padre Bruno, sua bênção. Minhas orações hoje por todos vocês, padres. Um grande abraço para o Padre Gustavo, que está lá na cidade de Cajuri. Deus abençoe. Deixa eu ver se tem mais alguém aqui. É tantas mensagens, mas que todos se sintam mesmo abraçados nesse dia em que meditamos a missão de nossos avós e rezando também por nossas famílias. Mais uma vez motivo a todos, hoje quarta-feira, nós vamos celebrar a Missa da Família lá na paróquia de São José. Então fica convite para todo mundo estar participando conosco. A Rosângela lá em Ponte Nova está aqui. Não se esqueça de me abençoar também. Deus abençoe, viu, Rosângela, Ronaldo, todos aí. Que Deus possa abençoar a todos de Ponte Nova, cidade muito boa que eu levo no meu coração. Um abraço especial para todos os funcionários de nossas paróquias, de São José, paróquia de São João Batista. Um abraço especial para todos que nos acompanham aqui de Barão de Cocais, seja nos carros, nos comércios. Às vezes a gente passa pelo centro, é tantas pessoas que estão sintonizadas na Rádio Morro Grande. Então recebam mesmo o nosso abraço, a nossa bênção. Um abraço especial para o Diácono Apolinário, sempre nos ajudando e que é o nosso avô, se assim podemos dizer, né? E que vai sempre nos enriquecendo com a sua presença. Um abraço para o Diácono Apolinário, para o Padre Rosenberg, nosso vigário paroquial, grande colaborador, Deus abençoe. E para todos que estão sintonizados no nosso programa A Hora da Palavra. Hoje nós vamos encerrar o nosso programa pedindo uma bênção especial para todos os avós e avós. Então, para você que tem, né, que é avô ou avó, receba essa bênção. Mas para outros que, assim como eu, tenho seus avós lá junto de Deus, vamos pedir que Nossa Senhora e, sobretudo, Santana e São Joaquim possam abençoá-los e fortalecê-los sempre. O Senhor esteja convosco, Ele está no meio de nós. Oremos. Senhor Deus, fonte de toda bênção, olhai com amor para todos os avós. Concedei-lhes saúde, paz, alegria e esperança. Recompensai sua dedicação às famílias, fortalecei sua fé e fazei que continuem sendo testemunhas do vosso amor. Abençoai também os avós que já partiram desta vida, concedendo-lhes a alegria da vida eterna. Que Santana e São Joaquim intercedam por todos eles, por Cristo nosso Senhor. Amém. Então, mais uma vez, muito obrigado pela presença de todos e a próxima quarta-feira estaremos aqui novamente com a graça de Deus. O Senhor esteja convosco,
Ele está no meio de

0: de nós. Por intercessão de Santana e São Joaquim, desse permaneça sobre nós, sobre os objetos de devoção, sobre a água que vamos utilizar em sinal de nossa piedade, sobre os nossos lares, sobre nossas famílias, os enfermos, idosos, jovens, crianças, sobre todos que vivem o seu trabalho, a bênção de Deus Todo-Poderoso, Pai, Filho e Espírito Santo. Amém. Um grande abraço e até a próxima quarta-feira, com a graça de Deus.
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1: Oi, chegamos. Planeta Rio. Quarta-feira. Está no ar. Com ele. Quarta-feira, dia 22 de julho, meiuca de semana, dia mundial do que, ó. E tô apontando pra ele, é, você não dá de ver, né? O cérebro, cérebros, o cérebro, é isso, gente. A data reforça também a importância de cuidar da saúde do nosso cérebro, não é isso? Por meio dos bons hábitos, alimentação equilibrada, exercício físico e estimula sempre a nossa mente. Tá no ar mais uma edição do programa Planeta Hits com ele, Wilson Meirelles.

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2: 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Bom dia!
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7: 11:44 na melhor sintonia.
8: 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Já voltamos.

música boa, fala sério. Programa Planeta Hits aqui na sua sintonia, agora trazendo Calango Aceso e Adriana Moral, enraizado.

0: e singularidade aqui no programa Planeta Hits com ele, Wilson Meirelles, que faz uma rápida pausa, já que eu tô de volta, hein?
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0: Morro Grande FM, agora 12:30. Boa tarde!
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13: Morro Grande FM, meio-dia e 17 na melhor.
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0: Justin Cowgirl. Aí sim, ó. Wilson Meirelles e o programa Planeta Hits aqui na sua sintonia.
1: Meio-dia e 42 na melhor.
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11: Meio-dia e 47 na sua sintonia.
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0: Sem Calgrill, né? Até o nome é meio cabuloso, né? Calgrill. Olha, Internationals. Encerrando então esta quarta-feira, dia 22 de julho, Dia Mundial do Cérebro, meus amigos. Até amanhã, quinta.
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0: Let's go, fui!
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3: Rio Grande FM, agora 1:12. Boa tarde.
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11: Morro Grande FM 1:17. Na melhor. Boa tarde.
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13: Muito bem, senhoras e senhores, e a partir de agora começa mais uma edição do nosso Top Play. Por aqui, Giovanni Santos, com muito carinho, muita alegria, trazendo para o seu rádio o nosso programa e contando sempre com o que é melhor por aqui, que é ter o carinho da sua companhia, da sua audiência. Teremos aqui duas edições do baú, iremos recordar. E é claro, com aquele ritmo, em todos os ritmos, né? Vamos curtir a boa música. E para começar, tem o som de Dutch Cast.

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0: Diego Vitor Hugo, aonde ou também tivemos aqui no Top Play Ferrugem, Tristinha, Isabel Talismã, e abrindo nosso programa de hoje, o som de Dutch Cat com Senso.
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2: 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Agora 1:32.
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0: 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Agora 1h37, boa tarde.
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2: Diariamente a gente vai estar por aqui com certeza nesse mesmo horário, nessa mesma emissora, trazendo sempre música boa. Esse é o nosso Top Play, desejando a você todas as felicidades do mundo, né, através da música, e agradecendo o carinho da sua companhia. Agora tem Jota Quest no Top Play.
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0: Anitta e Melim Mel também tivemos Michel Teló, quem falou mentiu. Lady Gaga cantou Stupid Love. E Jota Quest morrer de amor. Daqui a pouquinho tem a primeira edição do baú pra você recordar.
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3: Uma e 54 na sua rádio.
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5: Já estamos de volta por aqui. Pode aumentar o volume pintando a primeira saudade de hoje na primeira edição do Baú Metrô.

0: trote acelerado, um dos grandes sucessos da década de 80. Lá no início de 80, você curtiu, conferiu com a gente por aqui o som do metrô, beat acelerado.
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0: 5 Seconds of Sonar.

0: César Menotti e Fabiano Toal. Também tivemos aí Vai, Secrets of Summer com a música Beyond Blood aqui no nosso Top Play. A gente só vai dar um tempinho, voltamos já.
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2: 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Agora 14:04.
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1: 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Boa tarde, agora 2:09.
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0: Já estamos de volta, agradecendo aqui a sua companhia, para você que está aí em casa curtindo a gente, descansando, bom descanso para você, você merece, claro, energia positiva e um bom trabalho. Obrigado pelo carinho da sua companhia com o nosso Top Play. Mumuzinho, chega para alegrar aqui com a gente o nosso Top Play.

0: Maiara e Maraíza, eu bebo. Tones and I, Dance Monkey. Também tivemos aí Momozinho no Top Play, abrindo esse bloco com Mantra.
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2: Morro Grande FM, 2:19, na sua sintonia. Boa tarde.
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1: 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FM, 2h24 na sua rádio. Boa tarde.
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17: Obrigado sempre por estar com a gente por aqui, curtindo sempre a melhor música. E daqui a pouquinho já tem mais uma recordação pintando por aqui no Top Play. É só aguardar com a gente. Agora tem Marshmello Hells aí.
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0: tomando pacote com a música Muito Cedo, Noel Santana. Água com Açúcar, Lulu Santos cantou pra gente aqui no Top Play pra sempre. E abrindo esse bloco, Marshmallow Halsey com B.B. King. Daqui a pouquinho, a gente volta.
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2: Morro Grande FM, 2h40, na melhor.

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3: É hora de saudade por aqui, aumente o volume, segunda edição do Baú, pintando com o som de Pet Shop Boys.

0: Belíssima canção aí dos anos 80, uma das mais tocadas. Grande sucesso da época, recordamos Pet Shop Boys com Western Girls.
1: Top Play, Sam Smith. 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

0: Marília Mendonça no Top Play. Graveto também tivemos aí. Você conferiu com a gente a belíssima canção de Sam Smith com Kids Again.
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2: Morro Grande FM, boa tarde. Agora 2h50.
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4: 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Agora 2h55 na sua sintonia!
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6: com muito carinho, muita energia positiva por aqui, trazendo todos os ritmos musicais. Esse é o nosso Top Play, comigo Giovanni Santos, agradecendo o seu carinho aonde quer que você seja. Aquele abraço bem apertado e bem caloroso pra você. Agora tem Ludmilla.

0: 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Boa tarde.
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0: isso aí, abrindo o programa com de Paulo e Paulino. Ei, quarta-feira tem que abrir com motivação, tem que abrir com animação, meu querido, minha querida. Eu sei que a vida tá dura, menina, tá dura. Tem obstáculos, tem tempestade, mas também tem bonança, tem folga, tem alegria, tem Jesus nas nossas vidas. E nada mais, né, do que ouvir uma música dessa aqui, né? Autoria de quem, menino? Cris do Corte, meu amigo, velho, meu parceiro, chama na bota, menino. Manda mensagem top de linha pra essa galera em formato de pagode.
1: Vou chegar!

Tá aí, Barão de Cocais, é tão gostoso, rapaz, colocar uma música, né, gostosa igual essa, motivação, principalmente quando é das pessoas, né, daqui da nossa cidade, da nossa região, né, e ver que tem talento, viu, tem talento. Um abraço, meu querido, tamo junto sempre, pode enviar as músicas. Tá faltando mais uma visita sua aqui no programa, né, pra galera conhecer mais, pra galera curtir mais, né. E aí você tá no fundo de sua casa, tem aquela resenha com a galera, pronto, coloca aí a música do Cris, rapaz, motiva, anima e chacoalha, papai. Ê, trem, vamos embora, meu povo!

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6: Tá aí, menino, estamos de volta. Um abraço aí, boa tarde ao cantor Milton Santos, lá de São Paulo, tá ligadinho aí, é, rapaz, que muito em breve, ele fala aí, ó, vai estar em nossa região. Meu amigo Procópio Cowboy, outro cantor, top de linha, esse é do Espírito Santo. A todos os artistas da nossa região, a galera do artesanato, a todas as diaristas da região também, valorizando aí o serviço. Minha galerinha da terceira idade, boa tarde. A galera da reciclagem, boa tarde. A você que tá aí na luta e na labuta agora mesmo aí, ó. Boa tarde, menino. Ligou, sintonizou, tá aí ligadinho. Agora falta o quê? Você ligar pra cá. É, ué. Falar comigo, ué. É, trem. Fala comigo que eu falo contigo. É, ué. Pede uma música. Vamos fazer aquela resenha gostosa, menino. Meu amigo Cris, tamo junto, viu, papai? Vou fazer a barba, fazer gostosa. Tem que ir no pet shop, viu? É, ué. Tem que ir no pet shop, fazer a barba, fazer o cabelo. Ah, você é cachorro? Você é doido, menino? Vamos embora, rapaz. Trabalhar é gostoso demais. Colocar Deus na frente de tudo é melhor ainda, viu? Eu sou Tarcísio Moreira, preste atenção no que eu vou falar. Eu apresento a Arena Sertaneja de Coração pra você que tá aí do outro lado de lá. Aperta o cinto, vai todo mundo viajar. Eu seguro no boi daqui, deixa 8 segundos, aporta o trem!

0: É, menino, eu bebo cerveja, eu bebo cerveja, e aí, como é que fica? Ixi, Maria, vai dar certo, claro. Ei. 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
0: Ei, menino, eu te falar, a gripe tá braba, rapaz, tosse braba aí, eu peço desculpa aí, vocês aí, viu, do lado aí que eu tô te falando, viu, essa gripe é braba. Boa tarde, a galera aí do ciclismo, a todos os caminhoneiros que carregam o Brasil aí, menino, esse mundão de Deus sem porteira, rapaz, aos meninos do Uber. Ô, dona Esmeralda, boa tarde, dona Aparecida Paixão, boa tarde, minha querida, dona Nazinha, que não perde meu programa de jeito maneira, meu amigo Augusto e Bruno, lá de Caeté, boa tarde. Boa tarde, Carol, lá de Cocais. A galera do Sobe Rampa, boa tarde a todos vocês que estão aí agora com o rádio ligado, sintonizado na melhor Rádio Morro Grande, 87.9. No

programa Arena Sertaneja. Ô, menino, eu vou te contar uma história, viu? É gostoso demais, rapaz, tá aqui, rapaz. Olha, 15 horas e 33 minutos. Tarde gostosa de quarta-feira, meio a semana, menino. Chama, vamos de música!

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4: Meu querido e minha querida, atenção, atenção, criançada. Agora, olha, esse recado agora, por favor, é um recado muito importante para todas as crianças de Barão de Cocais e toda a região. É, olha, atenção, mamãe, deixa só as criançadas ouvir aí agora, viu? Estamos aqui ao vivo com a galera, rapaz. Eu pensei que eu ia encontrar os dois aqui, né? Com Patati e Patatá. Mas diz que um foi preso e o outro tá dentro do banheiro, você sabe, palhaçada é daquele jeito, não tem jeito. Boa tarde, meu querido.
5: Boa tarde, meu amigo, boa tarde a nossa querida audiência da Morro Alto.
4: Morro Grande.
5: Morro Grande. Por que eu sou meio com alto? Deve ser porque eu subi.
4: Subi a ladeira demais.
5: Não, o GPS me mandou pelo lugar aqui que eu falei pra ela, acho que nós estamos indo pra lua. De tanto subir.
4: Aí, ó.
5: Mas, ouvintes da Morro Grande, aqui da cidade, toda a região, realmente o circo chegou. Chegou o Big Star Circo, trazendo aí a dupla de palhaço mais amada do Brasil, Patati e Patatá, show oficial, viu? Tem muita gente perguntando, é os verdadeiros? É os verdadeiros. É os verdadeiros, que é os do SBT, que é os que fazem o programa na televisão, tá? Eles vão estar aí. Se você tem curiosidade em afirmar o que eu estou falando, é só entrar no site da Patati Patatá e na agenda, que você vai ver que Barão de Cocais está lá agendado.
4: Vai receber o
5: Patati. Para 24, 25 e 26, 6, 7 shows. Sexta-feira, às 8 da noite. Sábado e domingo, às 4 da tarde, 6 da tarde e 8 da noite, você vai ter a oportunidade de ver de pertinho a dupla de palhaço mais amada do Brasil, que é Patati e Patatá.
4: Rapaz, o senhor trouxe uma criança aqui, ele parece que ele quer falar aqui.
6: Oi, gente, boa tarde. Deixa eu falar com você. O ingresso para criança, assim, que às vezes uma mãe tem dúvida, de menor de 5 anos.
5: Criança acima de 2 já paga.
6: Acima de 2 anos?
5: Acima de 2 anos, tá?
6: Tá certo.
5: O show é pra criança. Ó, e fala, avisa as outras crianças, você criança, avisa. Tá vendo aqui, ó? Esse aqui é ingresso que você vai sortear um par pro programa. É só ficar ligadinho no seu programa.
6: Aí, galera, aí, ganhamos aí os ingressos pra sortear daqui a pouquinho. Ô, Darcy Moreira, você vai sortear, né, velho? Eu vou ligar pra minha mãe pra ela ligar pra rádio pra mim ganhar, viu?
4: Ei, menino, fica esperto, menino. Atenção, você que tá aí, criançada tá aí. Então, é sim, é verdade. Patati e Patatá já tem data marcada pra aterrissar em Barão de Cocais, menino. É, sexta, sábado e domingo. Você vai perder? Claro que não. Tem que estar lá, viu? É, levar a criançada pra se divertir, menino. Ei, menino, esse mundo de circo é uma loucura, é gostoso demais, viu?
5: E além do Patati e Patatá, nós temos que lembrar que tá chegando aí uma bela estrutura, que é o Big Star Circus. Um circo novo, toda uma acomodação moderna, um espetáculo fantástico com o Globo da Morte, trapezista, mágicos, malabaristas, bailarinas, enfim, um espetáculo completo. Claro que nesta sexta, sábado e domingo, você vai assistir o show do Patati e Patatá e só algumas das grandes atrações do circo, porque senão fica muito comprido e as crianças não aguentam.
4: Com certeza.
5: Né? É. Só o show da Patati é uma hora de show. Então, você não pode perder e não pode deixar de ficar ligado aqui na rádio que vai ter sorteio.
4: Vai agora mesmo. A mamãe que

0: liga aí agora mesmo, já começa agora o sorteio. Ligou agora pra rádio. Ei, menino, pronto. Vai ganhar o ingresso aí, menino. É o par, né?
1: Aquele isso? Menininho que tava aí com você, ó, já ganhou. Esse aqui é dele.
0: Aí, ó, pronto.
1: Esse aí é pra você levar o menininho.
0: Pronto, fechou.
1: Ah, pronto. E olha só, pessoal. Se liga bastante que Patati e Patatá é só esse final de semana aqui em Barão de Cocais. Você da região que está nos ouvindo, se você entrar no site bigstar.com, lá já tem o QR Code, você vai direto na reserva de ingresso, compre o seu ingresso antecipado, reserve o seu lugar, evite filas de última hora e com certeza você vai delirar com esse grande show, esta grande apresentação que acontece aqui próximo à Praça da Lagoa.
0: Justamente, é interessante frisar isso aí, que fica próximo à Praça da Lagoa, o Circo Big Star.
1: Logo ali atrás do açaí.
0: Na escola municipal, a coisa assim, na escola.
1: Não tem o açaí ali?
0: Tem açaí.
1: Tem o açaí, a sorveteria.
0: Ah, então é ali mesmo.
1: É Planeta Ice, é isso o nome?
0: Atrás do Planeta Ice.
1: Foi feita uma terraplanagem, colocaram pedras, colocaram tapetes de grama. E o negócio é muito legal. Vale a pena você passar e conferir essa big estrutura que está sendo montada aqui em Barão de Cocais.
0: Eu agradeço mais uma vez. E amanhã... tamo aí de porteira aberta, até sexta-feira, tranquilo.
1: Tranquilo.
0: Pra tá falando tranquilo. Aí. E convidando o pessoal.
1: E sexta-feira, pessoal, fique ligadinho, porque vai ter um horário que o Patati e Patatá vai estar ao vivo aqui no programa.
0: Olha isso aí, tá vendo?
1: É, fique ligadinho. Patati e Patatá abaixando em Barão de Cocais pra fazer a alegria de todas as crianças. É férias. Um bom presente de férias do papai e a mamãe é levar as crianças para o circo. Fica o recadinho então. Crianças, espero os lá no circo, hein? Vai lá!
0: Ô, menino, o circo chegou, menino! Vamos embora!

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2: É, gente, o circo chegou aí, viu? Olha, a mamãe que ligar vai ganhar o ingresso aí do circo aí pra levar seu filhão, viu? Pode ligar, fique à vontade pra ligar pra cá, pra rádio agora, Rádio Morro Grande, pra você ganhar o ingresso aí, pra ver, mano, de perto o Patati Patatá oficial, menino. Trem Barão de Cocais, hein? Ih, rapaz, pela primeira vez, hein? Vou levar João Luiz, mas Josué, mas eu, eles é brabo, rapaz. 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Os homens é brabo, tá no centro. Eu vou te contar, papai, é uma loucura, viu? É uma loucura. A criançada, menino, eu, meu tempo faz igual a história. No meu tempo, papai, eu era muito bravo, viu? Você tá doido. Quem é que não gosta, né, de um circo? Alô, todos os mecânicos aí, ó, pedreiro, serralheiro, encanador, eletricista, enfim, a todos que estão aí na luta e na labuta. Um restinho de tarde, viu? Bom trabalho. Que Deus abençoe vocês. Ó, aí, ó, tô lendo aqui as mensagens. Chegou a mensagem. Tarcinho Moreira, meu nome é Elisângela. Como é que faz pra pegar um ingresso aí pro meu filho? Ô, minha amiga. Boa tarde, Elisângela. Muito obrigado, viu? Tá aqui, minha filha. Tá aqui. É só vir aqui na rádio agora mesmo, viu? É só você vir aqui buscar seu ingresso aí. Seu não, seu filho, porque o circo é pra criançada, rapaz. Nosso pai que vai de ousado, mas vai também porque nós já passamos por essa fase. É gostoso demais, né? A gente tá aí no circo, viu? Ei, Josh, pode me

buscar a Elisângela. Elisângela, pode me buscar aqui, viu? Eu vou te falar. João Onésio, sogro de Reginaldo, aí do São João Batista, aí no bairro, menino. É, São João Batista aí, ó. João Onésio, sogro de Reginaldo. Ô, menino, esse é brabo. Fala comigo, Joá. Orlando, Dona Sebastiana, de São Bento, Dona Maria do Rosário. A galera forrozeira, alô, comitiva das top. Alô, é minha comitiva, Elias, chama na bota, papai!

aí uma sequência top de linha, menino. Tá aí uma sequência top de linha pra você que tá aí do outro lado do rádio. 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

0: Do meu amigo Amarildo Leips, o ingresso seu do Cicta tá aqui, viu? É só você ligar pra cá, rapaz. Liga aí, participe. Ops, vamos pro circo, galera. Quem ligar agora vai ganhar aquele ingresso, menino, pra ir pro circo. Vê de perto, Patati e Patatá Oficial, menino, do SBT pra Barão de Cocais, hein? Chama!
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É, tá uma loucura aí, a galera ligando pra cá, participando, isso é bom, isso é interessante, menino. É, trem, na hora que fala, liga pra ganhar o ingresso. É, telefone indóia, menino. Calma, gente, calma, calma, relaxa. Olha, hoje, 22, dona Aparecida Paixão, aí, ó, sua neta ligou pra cá, rapaz. Aí, tá vendo? Eu queria falar com dona Aparecida Paixão pra ela ajeitar um cafezinho pra nós, rapaz. Ô, dona Aparecida, mora no circo. Nós dá uma risada, rapaz. Comer uma pipoca, relembrar aqueles tempos gostosos de circo, rapaz. É, rapaz. Dona Aparecida Paixão, ela é brava, tá aí. Gente boa demais, menino. Vamos embora. Hoje, 22 de julho de 2026. Ei, papai. Feliz aniversário pra você que tá pagando velinhas. Que Deus abençoe com muita paz, saúde, alegria, fé, esperança, menino. Se tiver festa, me chama que eu vou. Ei, trem. Um abraço em nome da Rádio Morro Grande, de toda a equipe aqui do Arena Sertanejo. Meu abraço aí, meu querido, minha querida. Tá. Cacinho Moreira, chama papai, hoje é o seu aniversário, presta atenção no que eu vou falar, se tiver festa me chama, eu chego chegando, eu não quero saber de nada, vamos ver o que vai dar, mas se não tiver festa, eu te dou um conselho, basta você reparar, chega no canto da cama, converse com Deus, que eu tenho certeza que ele vai te abençoar. Outro!

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Tá aí, Loubé, pagando língua. 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

Obrigado! Obrigado! 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
11: Com certeza só escuta as melhores, claro que sim. 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Você vai perder? Claro que não, chama papai!

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3: Com certeza, aqui você só escuta as melhores. Meu querido, minha querida, tô indo embora, mas meu coração vai ficando aí no coração de cada um de vocês. Até amanhã, se papai do céu permitir, claro, ele há de permitir. Que Deus abençoe cada lá, viu? Ei, psiu, te espero amanhã, aqui, nesse mesmo horário, nessa mesma rádio, no programa Arena Sertaneja. Chama na bota, papai! Eu tô indo embora, meu coração quer ficar. Ô, coração, hoje não tem como mais ficar. Mas amanhã estaremos de volta pra esse povão nós alegrar. Chama na bota, menino! Tchau, obrigado!

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0: 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Boa noite, caros ouvintes. Momento de Sintonia da Fé. Em nome do Pai, do Filho e do Espírito Santo.
1: Amém.
0: O anjo do Senhor anunciou a Maria.
1: E ela concebeu do Espírito Santo.
0: Ave Maria, cheia de graça, o Senhor é convosco. Bendita sois vós entre as mulheres. Bendito é o fruto do vosso ventre, Jesus.
1: Santa Maria, Mãe de Deus.

0: Deus, rogai por nós, pecadores, agora e na hora da nossa morte. Amém.
1: Eis aqui a serva do Senhor.
0: Faça-se em mim segundo a vossa palavra.
1: E o Verbo se fez carne.
0: E habitou entre nós.
1: Rogai por nós, Santa Mãe de Deus.
0: Para que sejamos dignos das promessas de Cristo.
1: Oremos. Infundi, Senhor, vos rogamos.

0: De Jesus Cristo, vosso Filho, por sua paixão e morte na cruz, cheguemos à glória da ressurreição, pelo mesmo Cristo nosso Senhor.
1: Amém.
0: Meus caros irmãos e irmãs, neste momento de graça, de bênção, hora do Ângelo, por isso nós vamos estar aí rezando por todos os nossos familiares, por todos os doentes de nossas comunidades e por todas as pessoas que pediram as nossas orações. Por todos os ouvintes que estão sintonizados conosco, rezaremos por toda a nossa igreja, pelo nosso Papa pelo nosso Papa Leão, pelo nosso Bispo Dom Ayrton, pelo nosso pároco Padre Bruno, Padre Rosenberg, já estou com saudade, já tem uns dias que eu não encontro com ele, Padre Antônio, que trabalhou lá na igreja São José, conheci com o Padre Nequim, Padre Rodrigo, Padre Didi, Padre Sena, Padre Luiz Faustino dos Santos, meu amigo Padre João Joaquim e Dom Maria, sua mãe, que não perde o nosso programa, que Deus abençoe a senhora e toda a família. Padre Dioclésio, Padre Luizinho, Padre Luiz Paixão, Padre Johnny, os quatro companheiros que coordenou junto com ele lá e todos os outros padres que já passou pela nossa cidade ou que é da nossa cidade. Vamos rezar para o Padre Gustavo, pelo Diácono Edgar, para Danilo, Vitor, para todos os seminaristas e para o Diácono José Apolinário, para os Coroinha, Marcelo, todos os ministros da gente, pastorais e movimentos da nossa paróquia. Vamos estar aí rezando também para Amélia, que mora aqui na Lagoa, e sua irmã e Miguel. Tudo é da minha família, é tudo gente boa, né? E não podemos esquecer também dos ex-funcionários da Gerdau, pessoal da Vale, todos os prestadores de serviço, tanto da Vale quanto da nossa própria cidade. Rezaremos para Dona Nilza, lá do Coco da Onça, e Dona Nilza aqui de Barão de Cocais, que não perde o nosso programa, para Zequinha e família, Luiz Bebezão e família, Carlos Bragança, Tinoco, família, Luiz Quaresma, família Esquarante, família Barreto, família de Melo, Magna e família, Manuel e família, Edmar e Sueli, para Dona Eva lá de Santa Cruz e o Barrinha, Carlinhos lá de Brumal, Xixico e toda a família, e para todos os comércios que estão sempre ligados conosco, para Mani e toda a família, Padre Magro, Iris, Predessa, Redil, Emílio, todos que trabalham aqui na rádio. Eunice lá da comunidade João Aleme, um grande abraço aí comunidade João Aleme, Luiz Gonzaga e família, Silvano de Santa Música, que mora aqui na Ladoa, Eduardo e família, Maria José Chaves, família, Safas, Sabino e família, Ana e as meninas que trabalham lá no Tarcísio, para Tarcísio, toda a família. Guedes, lá do Brasmolina, rezar para ele, para toda a família. Meu amigo Hélio Totó, rezar para ele, para a família dele, para a família do falecido Goiaba, está lá sempre ligado conosco. Que Deus abençoe todo mundo aí. Para Niete e família, Miguel Henrique e família, lá do Serra Vila. Laci e família, Reginaldo e família. Reginaldo é motorista de ônibus, amigão meu. Por falar em motorista, você que está ligado conosco aí na Alta Estrada da Vida, que São Cristóvão interceda não só por você, mas todo aquele que você vai cruzar na Alta Estrada, né, companheiro? E uma boa viagem. E vamos sair rezando para Geraldo Antônio e família, que foi meu vizinho, Ernesto, família Washington. E família Dona Ângela e família José Maria do Garcia, família Orlando lá da Vila Regina. Vamos estar aí rezando também para Sansão e família, Dona Irene e família, Arlete e família, Gisele e seu filhinho Bento. E para você que está grávida aí, que Nossa Senhora cubra com o seu sagrado divino manto, proteja você, seu bebê e toda a família, terceira por cada um de nós, né? Mãe é mãe. Família lá do Camata, lá sempre ligado conosco, Jorge lá da Chácara, Rogério eletricista e família, pessoal do Resgate, Leonel, os meninos trabalham lá, Gleice e família, Expedito lá do Castro, um grande abraço aí pessoal do Castro aí, que Deus abençoe todo mundo aí. Maria da Van Escolar, e rezar para os outros aí, transportes, os anjinhos de Deus, né? Família Realino, Raimundo que trabalha lá, trabalhou lá no SJ Construção, agora está lá na... Os irmãos em verde com sol, né? Que Deus abençoe ele e toda a família. E o pessoal trabalha lá no SJ Construção. Que Deus abençoe todo mundo aí. Família do falecido Lourenço. Dona Elza Pastoral Cacerari e toda a família. Dona Lúcia e família. Aita do Santos, Jéssica e família. Eles trabalham lá nos irmãos em verde com sol. Rezar para ele, para toda a família. O pessoal trabalha com ele lá também, né? Maria José Despachante. Dona Efigênia. Rosa e família, lá da Vila Regina, Rosa, um grande abraço aí. Adriano, meu afilhado e Pedro, Bete, família, mora aqui na Lagoa, Maricela e José Dias, Anildo e Femelha, vindo lá da Fundição. Edson, Amaral e as meninas trabalham com ele lá.

0: Miguel e Família, Heitor e Família, afirma e Coopetran, Maria Eduarda e Família, a turma do CDB Logística, João Américo. Vamos ter rezão para Dona Justina, mãe de Lália, lá do bairro Sagrada Família. E não podemos esquecer também de Marcinho e Eliane, lá da LG. Que Deus abençoe todo mundo aí. E não podemos esquecer também Maria Luísa, Maria das Graças e Companheira, José Laura e Família, Adilson e Família, que mora aqui na Lagoa, Savinho, irmão de Mônica e toda a família, Adriana da Casa Fazendeira, Lúcia, Abade, Marzinho e toda a família, pessoal lá da oficina do Almi, rezar para eles, para o local de trabalho aí também, que Deus abençoe, né? Não só o local de trabalho, as suas casas também, cada um de vocês aí. Vilma e Valtinho, Raimundo e Darcy, lá do São José, um grande abraço aí, comunidade São José. Pessoal do sindicato, Andréia, filha de Martinha, meu amigo JJC Socorro, Maria do Carmo, e Orlando Marcos Ferreira e família. Ô, meu amigo Orlando, um grande abraço aí, restaurante chocolate. Vamos ter rezando também, pessoal da Boa Esperança, Lucas, Danielzinho, todo mundo aí. Pra Netinho, pra Titita, Mari Geraldo, irmão de Lazinho, Cacau e família, Vitória e família, Dário e família, Carlinhos Maria, lá do São José, Yuri e família, Giovanni Pedreiro e família, Baiano e família, pessoal da CD Automotiva Pintura, Dona Lúcia, lá da Sagrada Família, Dona Maria Braçada, Dona Talina, Cidinho de Miluca e família, Júlio César e Dona Letra, Baiano Santuário, Oliveira e família, até o ponto central e loja do Tinim, Raimundinho e família, Reinaldo Paixão, Cláudio Filho de Sonoé, Júlio Muniz, lá de São Bento, Edinho, família, Sebastião Montitala, Raimundo, Jorge Monte Melon, Jorge Barrão Vigilante, José Pretinho, família, Carla e toda a família, Willis, casado com Cida, filha do meu amigo Zé Tarcísio, lá da chácara. Zé Tarcísio, um grande abraço aí, que Deus abençoe o senhor e toda a família. Luiz e Antônio, lá da chácara 2, Sueli e Edson, lá da Vila Regina, Pracidinha de Sozito, Nilcinho, família, Thalita e família, Nilson Pena e família, Lúcio do Rosário e São Geraldo, Edmar e família e Simone e família. E não podemos esquecer dos meus dois bisnetos, Arthur e Sofia. E para Marconi e toda a família, para Genese e família, Josefina e família, Getúlio e família, e pessoal lá do hospital, né? Rezar para os médicos, enfermeiros, todo mundo trabalha lá no hospital, pessoal doente lá também, né? E não podemos esquecer também de rezar pelas vocações sacerdotais, religiosas e leigas. Vamos lá, Joaquim.
1: Com intenção, toda a minha família, que está lá sempre sintonizada conosco. Rezar para minhas netas também, Laura e Isabelle. E rezar principalmente a minha cunhada Sueli, que Deus continue abençoando, né? Continue a melhora dela. Abençoe a saúde dela e de toda a família. Vamos estar rezando também para o Alisson e a família dele, para a Dinei e família, para a dona Laci, que é vizinha lá das minhas irmãs e toda a família, está sempre sintonizada conosco. Para Badu e toda a família, a Dom João José e família, Zezinho Petronilha e família, Zacarias e família, Poliana e família. Vamos estar rezando também para Dona Eva e São Vicente e família, Mário Pomoiado e a família, Zé Maria e todos Figueiredo, especialmente também reza aí pela Deus continuar abençoando, com a presença da saúde da filha dele, a Ludmila. Vamos rezar também para Panterinho e Panterão aqui da Lagoa e a família, Zé Maria, todos. Já rezei, né? Até Dona Bibi lá na Boa Esperança e a família. E lá reza também para Eliana, né? Para Célio e toda a família. E não pode esquecer aí no Alisson, Larissa e Heitor, Zé de Lia e a família, Duca Malaquia e a família, Toninho Realino e a família, Jesus e toda a família, Maria Jônia e família, Ivanda e família, Senhorinha aqui da Lagoa e a família, Dona Antônia e Mariano Mirante e a família, Dona Maria e São Joaquim lá do Castro, né, e toda a família, Lourenço e Mariana, que era vizinha da Marinha do Socorro, e toda a família geral. Rezar também para Ruth e toda a família, João, Onés Henrique, né, João Parafuso, para ele, toda a família, especialmente reza pela saúde dele também. Palisa Holanda e Dona Delsmira, que não perde nosso programa. Para Vinícius, Maria das Graças e família, já reza também para o Cid Vinícius, Marma Valdir, a tia Luzia, como sempre estonizado conosco. Para Santos também, e Ângela, né, que é vizinha também. A filha do Santo Antônio, a Flávia, a neta Caroline, o Jean Anísio. Reza para a Ivanete também, toda a família. Reza para Devaldo, irmão de Santo também, que não perde o nosso programa. Vou estar rezando também para Sam, para Elisângela e toda a família também de Zafá e Marilúcia, né? Falecido Zafá e Marilúcia também, né? Que eles estão sempre estonizados conosco lá. Reza aí para também, né? A tia da Elisângela, né? Para a Wanda, a irmã Geraldo, lá também, toda a família, estão sempre estonizados conosco lá também. Dolores, lá do Garcia e a família. Dona Isla, São José e família. São José não pode esquecer também de rezar Fernando e a família dele. Está sempre atualizado conosco. Hoje ele não pôde vir aqui, né? Ver esses dois programas com a nossa aqui em seguida. Mas hoje ele não pôde não, que hoje tem a missa. Tem missa lá no São José hoje. A missa da pela família lá hoje. Então todos que aí, porque o pessoal da região aí está convidado. Missa pela família lá no São José hoje, 19h30. E também já não pode esquecer aí no São José o André, que está sempre estonizado conosco lá também. André da Teofania. Por toda a família Nascimento, que é a família do meu genro, da família de Breno. Vamos rezar o pessoal aí também do Bairro Nacional, pessoal do Progresso, Roger da Oficina de Moto, pela família dele, os clientes, para Luiz Araújo, que é vizinho lá também, Tarreira, né, toda a família. Luizinho Petitio, lembrou mal, ele e do marido Anjozinho não perdem o nosso programa. Também, Bromal, os outros os companheiros aí, né, rezar para Tininha, Rafael, Tampinha, tem muita amiga aí, Ailton, né, Canuto também morou lá, né, muito tempo, tudo gente boa, que Deus abençoe a todos também. São Antônio Zeado Capixeiroso e a família, Dom Mari Peneném e a família, João e José Silva, estava na prefeitura aí, os dois companheiros aí, está sempre sonizado conosco também, Deus abençoe a família. Daurinda da Chácara, família, Raimundo, colegão lá na Chácara também, e a família dele. E na Chácara também, não pode esquecer da família do Ronaldo, né? O Fernando lá, o filho dele. Diz que gosta, está escutando nosso programa lá, que Deus proteja e abençoe, né? Fica satisfeito de ver que as crianças gostam de estar acompanhando o nosso programa aí. Deus abençoe a todas a criançada aí. Geraldinho Maneném e a família, Pedro, Henrique, Eni e família. Também é Deus continue abençoando a recuperação e saúde do Zé, Zé Noé, irmão de Eni. Para Laís e toda a família. O pai, a mãe, os tios, né, estão sempre atualizados conosco. Reza para Robinho também, mas o filho, né? Deus abençoe a todos. Também Sebastião de Moraes Barbosa, ele e Dona Laura não perdem nosso programa, os irmãos dele também. Zé Niceto e toda a família, Toninho e toda a família da Ana, Anésia e a família, Arlindo, filho de Francisco Jair e família. Reza para Antônio Batista também, né? Reza também pela saúde dele, por toda a família. Jorginho, lá de Monsalema e toda a família. Também não pode esquecer de rezar lá para a família de Francisco Guedes. O Hélio, que não perde nosso programa, Totó, irmão de falecido Tadeu, família dos Vilelas, também vou rezar aí para meu cunhado Chumbi, minha cunhada Creuza também, né, que não... tá sempre sintonizado conosco lá, Jorge, trabalho vigilante na prefeitura e a família, Zé, Zé Aparecido e a família.

0: Família, o Tarcísio e o Zé, os dois irmãos lá no Três Moinhos, eles não perdem o nosso programa, são vizinhos lá, e são cunhado de Hernando, tá sempre sintonizado conosco lá, que Deus abençoe eles e a família. Dona Edna e a família, seu Alípio, lá de Santa Cruz e a família, a Jé e toda a família, seu Antônio Adão e Dona Bertina, Toninho, também a família, Juninho de Meiquilo, para ele, também toda a família, mas especialmente também pela saúde da esposa dele. Para Aparecida, também de Dona Alix Oliveira, para ela e toda a família de Dona Alix. O Miguelzinho, que é o bisneto dela também, pede nosso programa, que Deus abençoe e proteja aí. Para Chiquito, irmão Dezinha, família, Marrom e a família, Cidinha, irmã de Melão, irmã de Jorge, né, tá sempre tonizada conosco. E para Luciano, também lá da loja Santa Terezinha. Para ele, toda a família também, diz que não perde nosso programa também. E por todos os ouvintes, né, que estão aí sintonizados conosco aí, que Deus proteja e abençoe a todos.
1: É isso aí.
0: E não esquecendo aí, né, antes de programar o Evangelho, como eu disse, né, tem a missa lá no... A missão José, 19h30, missa pela família, tem a bênção do Santíssimo depois. E também não pode esquecer da nossa celebração na comunidade São João Batista. Né, não estava atendo aí, teve a missa lá outro dia, lá, né, eu até nem pude ir, que eu fui. Eu que estava. Eu dirigi a celebração lá do Perpétuo Socorro. Mas. É, vou estar voltando. Hoje tem celebração lá hoje, no bairro São João Batista, tem também no São Miguel. Então não reza quem não quer.
1: É isso aí, né? Hoje, nessa quarta-feira, dia de Santa Maria Madalena, festa, o evangelho que nós vamos ouvir aí hoje está em João, capítulo 20, versículo 1, 2, 11 e 18. O Senhor esteja conosco.
0: Ele está no meio de nós.
1: Proclamação do Evangelho de Jesus Cristo segundo João.
0: Glória a vós, Senhor.
1: No primeiro dia da semana, Maria Madalena foi ao túmulo de Jesus bem de madrugada, quando ainda estava escuro, e viu que a pedra tinha sido retirada do túmulo. Então ela saiu correndo e foi encontrar Simão Pedro e o outro discípulo, aquele que Jesus amava, e lhes disse: tiraram o Senhor do túmulo e não sabemos onde o colocaram. Maria estava do lado de fora do túmulo chorando. Enquanto chorava, inclinou-se, olhou para dentro do túmulo, viu então dois anjos vestidos de branco, sentado onde tinha sido posto o corpo de Jesus, um à cabeceira e o outro aos pés. Os anjos perguntaram: mulher, por que choras? Ela respondeu: levaram meu Senhor e não sei onde o colocaram. Tendo dito isto, Maria voltou-se para trás e viu Jesus de pé, mas não sabia que era Jesus. Jesus perguntou-lhes: mulher, por que choras? A quem procuras? Pensando que era o jardineiro, Maria disse: Senhor, se foste tu que o levaste, dize-me onde o colocaste, eu irei buscar. Então Jesus disse: Maria. Ela voltou-se e exclamou em hebraico: Rabuni, que quer dizer mestre. Jesus disse: não me segures, ainda não subi para junto do Pai, mas vá dizer aos meus irmãos: subo para junto do meu Pai e vosso Pai, meu Deus e vosso Deus. Então Maria Madalena foi anunciar aos discípulos: eu vi o Senhor, e contou o que Jesus lhe tinha dito. Palavra da salvação.
0: Glória a vós, Senhor.
1: As palavras do Santo Evangelho os purifique de nossas faltas.
0: Amém. Caríssimos irmãos e irmãs, nós estamos aí, né,

Já na 16ª semana do tempo comum, esse tempo de esperança, tempo de acolher os ensinamentos de Jesus Cristo. Mas hoje celebra, né? Maria Madalena. Santa Maria Madalena, uma pessoa que ouviu o chamado de Jesus, procurou seguir os seus ensinamentos. Eu acho muito bonito. História de Maria Madalena, de Zaqueu, de São Mateus, né? Muito bonita. Como é que Jesus transforma a vida das pessoas? Porque todos os que acercaram de Jesus encontraram nele a vida. Maria Madalena não só aproximou-se de Jesus, mas alcançou a sua misericórdia e foi a primeira pessoa a se encontrar e reconhecer Jesus ressuscitado. Deu testemunho de que o Senhor estava vivo. Ela nos ensina a reconhecer a presença do ressuscitado na vida de nossos irmãos e de nossas irmãs, na vida dos pobres e mais abandonados, pois o ressuscitado quer a vida para todos. Eu vi o Senhor e contou o que Jesus lhe tinha dito. Maria Madalena estava ansiosa, nem esperou o dia clarear para ir cuidar do corpo de Jesus. Vendo o sepulcro aberto, foi avisar Pedro e voltou querendo recuperar o corpo do Senhor para o embalsamar, porque muito amava. Foi a primeira a ver Jesus novamente vivo e a primeira mensageira da ressurreição. Foi procurar os discípulos com uma afirmação curta e definitiva: eu vi o Senhor. Hoje somos o novo povo de Deus, povo de ressuscitados. E o bonito de Jesus, né? Que eu acho interessante, tanto que eu, como eu disse aqui, de São Mateus, de Zaqueu, de Maria Madalena, que não fala assim: vocês mudam de vida e me segue. Porque Jesus sabe que isso aí é impossível. Então ele chama cada um de nós do jeito que nós somos. É ele que vai transformando a nossa vida e vai mudando a nossa vida, vai nos tirando da situação de pecado. Que sabe que nós não conseguimos mudar para depois seguir a ele. Nós temos que seguir. Por isso que ele fala: segue-me. Né? Igual ele falou com o São Mateus, a gente vê que Maria Madalena não perdeu as oportunidades. Tem um dia que Jesus estava na casa de um chefe dos fariseus, um mestre da lei, que chamou ele para ir comer na casa dele. Né? E diz que lá tinha uma pecadora caída lá nos pés dele, né? Que caiu aos pés de Jesus, lá banhando seus pés com lágrimas, enxugando com o cabelo. O fariseu falou com Jesus, né? Falou, né, com o povo, disse que ele pensava, e Jesus sabe o pensamento da pessoa. Se esse homem fosse meu Messias, ele sabia quem está tocando nele. E Jesus falou, né, que a quem perdoa muito demonstra muito amor, e a quem perdoa pouco demonstra pouco amor. Então, ele ainda falou ainda, né, que ele chegou lá, o chefe do fariseu que tinha convidado ele, e não deu nele o beijo da paz, não cumprimentou ele direito, não ofereceu água para lavar os pés, enquanto aquela pecadora estava lavando seus pés com as lágrimas e secando com o cabelo. Então Jesus falou que por isso que ela estava demonstrando muito amor, que por isso muito pecado que ela tinha estava perdoado. E a gente vê que o caso de Maria Madalena não foi diferente também, não. Maria Madalena, Jesus fez transformação, fala que ela tinha 7 espíritos maus no corpo. E às vezes a gente fica pensando, né? A pessoa com um espírito mau, o estrago que faz na vida da pessoa. Imagina essa mulher com 7 espíritos maus no corpo. Quantos pecados é que ela cometeu?

Mas é como disse lá no livro de Ezequiel, né? Tanto no capítulo 18 como no capítulo 33, que se a pessoa converter, a pessoa mudar de vida, que Deus nem lembra mais dos pecados da pessoa. E Maria Madalena mostrou esse grande amor por Jesus Cristo. A gente vê que ela foi uma das únicas que estava ali no pé da cruz, estava ali quem é? Fala que é o discípulo amado, que estava ali representando todos nós também na igreja, todo discípulo amado de Deus, de Jesus. Manteu ali nos pés da cruz Nossa Senhora, a irmã dela, Maria de Quiloba, e Maria Madalena. Quer dizer, ela foi fiel. E a gente fica imaginando como é que essa noite deve ter custado passar para ela, porque fala que de madrugada ainda estava muito escuro quando ela saiu para ir lá no túmulo de Jesus Cristo. Não encontra. Ali viu que a pedra já estava retirada. Ela falou: tiraram o Senhor. E aqui é interessante nesse evangelho que fala que os anjos perguntou para ela primeiro, né? O que ela estava procurando? Ela falou que é tirar o Senhor. Depois que o próprio Jesus Cristo aparece para ela, pergunta para ela: mulher, por que choras? Fala que no evangelho que ela pensou que era um jardineiro, ela não conheceu Jesus Cristo. Isso acontece na nossa vida, às vezes uma pessoa nos chama para participar de uma celebração, para praticar qualquer boas obras, é o próprio Cristo que está nos chamando, e a gente nunca reconhece, a gente pensa que é os outros que estão chamando. Mas é o próprio Jesus Cristo que chama a gente para uma mudança de vida. Às vezes a gente não reconhece. Então diz que ela fala aqui que ela pensou que era o jardineiro. Mas aí o próprio Jesus chama ela pelo nome, Maria. Quando chama ela pelo nome, ela reconhece a Jesus Cristo. Isso é interessante porque a gente reconhece a voz da pessoa quando chama a gente pelo nome. É quando tem intimidade, que você conhece. Se você estiver numa festa aí, pode estar cheio do jeito que fosse, um estranho te gritar, você não vai saber quem te chamou, você vai ficar procurando. Falou: parece que me chamou. Mas se é uma pessoa íntima, uma pessoa que você conhece, que você tem intimidade, você vai conhecer a voz. Então diz que na hora que ele fala Maria, aí ela reconheceu a Jesus Cristo. E interessante, Jesus ainda fala com ela, né? Quando ela voltou, se exclamou em hebraico: Rabuni, que quer dizer mestre. Jesus fala para ela: não me segura ainda, não subi para junto de meu pai, mas vai dizer aos meus irmãos, né, subo para junto do meu pai e vosso pai, meu Deus e vosso Deus. Então diz que ela foi anunciar, você vê, a mulher cheia de espírito mal, Jesus transforma a vida dela, agora já estava ali cheia do Espírito Santo. E já vai logo anunciar, quer dizer, a primeira missionária de Jesus ressuscitado. Ela foi a primeira testemunha que Jesus ressuscitou. Então a transformação que a gente vê na vida de uma pessoa, né, de uma pecadora, ela transformou numa missionária de Jesus Cristo. Foi anunciar até para os próprios apóstolos, né? Aquelas pessoas que estavam ali unidas a Jesus Cristo. Falei: eu vi o Senhor. Então nós vamos pedir que o Espírito Santo nos ilumine, né, que Santa Maria Madalena interceda a Deus por nós, para que nós possamos, né, seguir também o exemplo dela, não perder a oportunidade, que Deus está sempre nos chamando também pelo nome. Ele quer a nossa salvação. Como São Pedro disse, né, que a paciência de Deus tem o objetivo de salvar a todos. Então, realmente, né, Deus não desiste de nós. Jesus está sempre nos chamando, sempre às nossas esperas. Jesus morreu com os braços abertos e está sempre de braços abertos nos esperando. Então, que Deus nos ajude, que a gente também, né, possa cumprir toda a missão que Deus confiar a cada um de nós, que nós sejamos também verdadeiros missionários de Jesus Cristo. Para quando a gente terminar a nossa caminhada terrena, a gente poder dizer, como São Paulo disse, né? Eu combati o bom combate, eu terminei a minha corrida e preservei a fé. Louvado seja nosso Senhor Jesus Cristo, para sempre seja louvado. 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

0: Minutos, programa Sintonia da Fé. Pô, essa música é agora, que vai acompanhada de oração, pedindo a Jesus Cristo que entra mesmo em cada lar, em toda a família, e faz uma transformação na vida de cada um.
1: Nós vamos começar o nosso programa hoje. A mão no coração, coloque a mão no seu coração, curve a tua cabeça, feche os teus olhos. Eu quero convidar você que está em casa para rezar comigo. Curve a tua cabeça, feche os teus olhos. Eu quero pedir a Jesus Cristo que hoje venha abençoar você. Você que está aí triste, você que está deprimido, deprimida, você que não sabe mais o que vai fazer da sua vida. Não, não pode ficar assim não. Tem que se alegrar, tem que se animar, porque Deus nos criou para sermos felizes. Ele disse: eu vim para que todos tenham vida, e a tenha em abundância, e a tenha em plenitude. É esse o desejo de Deus, para mim e para você. Então, com a mão no teu coração, você que está me assistindo em casa, você que está aqui na plateia, vamos pedir a Jesus Cristo que possa agir poderosamente na nossa vida hoje. E é mais ou menos assim, comigo.

obrigado, Jesus, por hoje. Eu te louvo e te agradeço, Senhor, por cada vida, por cada pessoa que está me assistindo agora, neste nosso imenso Brasil. Também outras milhares de pessoas que nos assistem pela internet, fora do nosso país, do nosso Brasil, pessoas do mundo inteiro que estão sintonizadas hoje aqui no Festa Sertaneja. A você que nos acompanha pelos canais abertos, pelas antenas parabólicas, eu quero pedir a Jesus Cristo hoje que Ele venha em teu socorro. Que Ele possa tirar você desta condição de humilhação, de tristeza, de angústia, de sofrimento, de depressão. Que este mesmo Jesus que curou no passado, que transformou a vida de milhões e milhões de pessoas e que continua hoje fazendo grandes curas, grandes milagres, grandes obras na vida de milhões e milhões de pessoas, possa agora, neste exato momento, entrar na sua casa, entrar na sua vida, na sua família, no seu trabalho, na sua escola. Que Ele possa entrar dentro do teu coração, da sua vida, e fazer morada aí, de tal maneira que você possa ser uma pessoa transformada. Que Jesus possa transformar hoje o seu coração, a sua vida, e fazer de você um homem novo e uma nova mulher.

0: pode aplaudir este Deus maravilhoso. De mãos dadas, rezamos juntos a oração que Jesus nos ensinou. Pai nosso, que estais nos céus, santificado seja o vosso nome. Venha a nós o vosso reino. Seja feita a vossa vontade, assim na terra como no céu. O pão nosso de cada dia nos dai hoje. Perdoai as nossas ofensas, assim como nós perdoamos a quem nos tem ofendido. E não nos deixeis cair em tentação, mas livrai-nos do mal. Palmas para Jesus Cristo. Vamos de música, segura!
1: Morro Grande FM, 18 horas e 38 minutos. As horas que não passa, não voa, mas tá bom, né? Presta atenção nessa história. A força da oração. Tarde de sábado, numa paróquia americana, o vigário aguardava os fiéis que virão para receber o sacramento da reconciliação. Vem vindo uma moça, toda perfumada, com roupas provocantes e conversas equívocas. É uma Madalena. O padre convida-a para confessar. Ela se recusa. Não, nem posso confessar-me. Estou aqui apenas para satisfazer o desejo de minha mãe. Ela espera que eu me converta. A boa velhinha. O padre insiste. Ela sai às pressas, mas ele diz: você vai voltar. Esperarei aqui a noite inteira, se for preciso. Sim, a noite inteira lá, diante do sacrário. A mulher pouco entendeu disso tudo. Talvez nem tenha escutado, pois foi saindo quase às carreiras. Começaram as confissões. Pediu orações por uma intenção particular. Depois que todos se foram, ele disse ao sacristão que não fechasse a porta e foi ajoelhar-se diante do sacrário. As horas foram se escoando. Lá pelas 3 da madrugada, ouviu passos. Era ela. Ela mudou o tom e o teor da oração. Obrigado, Senhor. Eu sabia, Senhor. Soluçando e chorando, a pecadora contou a sua vida, mais de sofrimentos, de opressões, de abandono da sociedade. Lá fora a escuridão se atenuava aos poucos. Era a alvorada que surgia risonha, esperançosa e bela, mais bela do que todas as alvoradas.

0: era a que nascia no coração da pecadora convertida pela força da oração. Palavra de Deus. Tendo um fariseu convidado Jesus para comer em sua casa, ele entrou e pôs-se à mesa. Uma mulher que era pecadora naquela cidade, ao saber que Jesus estava à mesa da casa do fariseu, trouxe um frasco de alabastro cheio de perfume. Colocando-se por detrás dele chorando, começou a banhar-lhes os pés com lágrimas, enxugava-os com os cabelos e beijava-os, ungindo-os com perfume. E Jesus disse à mulher: vai em paz, tua fé te salvou. Isso está lá em Lucas, capítulo 7, versículo 36, 38 e 50. Tá aí uma mensagem. Encaixa com o Evangelho, né?
1: Quer dizer que eu não sabia que você ia ter essa história.
0: Pois é, você vê, né? Então,
1: essa aí hoje aí. Eu falei dela lá.
0: O Espírito Santo encaminha tudo, né?
1: Eu falei dela aí, você tem a vergonha dela.
0: Ai, ai. Tá bom.
1: Bom, Grande FM, 18 horas e 42 minutos, programa Sintonia da Fé. Antes de passar mais uma música, eu vou avisando aí, eu já falei hoje da celebração na comunidade São João Batista hoje. A nossa celebração está voltando lá hoje. E também tem missa
0: São José.
1: Lá no São José, às 19h30 hoje, a missa pela família com a bênção do Santíssimo. E não esquecendo aí, já de amanhã, ó, às 15 horas tem missa lá no hospital. Às 15 horas, missa lá na capela do hospital amanhã. E 19 horas tem o trido de Santa Ana lá em Cocais. Também vai começar, né, o trido lá de Santa Ana. Vai celebrar em Santa Ana e São Joaquim dia 26. Então amanhã já começa o trido lá de Santa Ana, lá na igreja de Santa Ana, lá em Cocais. E 19h30 amanhã também tem a celebração da misericórdia no Santuário São João Batista. Vamos essa música aqui, eu coloco essa música aí para todos os ouvintes que estão sintonizados conosco e pedindo Nossa Senhora que visita todos os lares, interceda a Deus de acordo com a necessidade de cada um, como ela fez nas bodas de Caná da Galileia.
2: Padre José Quintanilha, meu fundador, que dizia que Maria é o equilíbrio do mundo. Onde ela chega, chega a paz, a alegria, a ternura, a pureza, o amor. Isso aconteceu na Judeia há quase 2000 anos atrás, quando ela visitou Isabel. Isso acontece hoje, quando ela, mãe peregrina, vai de casa em casa levando Jesus, o Salvador.

Peregrina, a tua visita quer se ilumina, pois trazes contigo teu filho Jesus, que é vida, caminho, verdade e luz. Por nossa ajuda, ó Mãe,

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Vamos agora para a meditação da noite. De onde vem o sorriso? O nome Isaac significa sorriso. Todos sabemos que é melhor rir do que chorar. E o que nos faz chorar pode fazer nos sorrir. Você sabe como nasceu o sorriso? Ele vem do próprio Deus. A primeira história da criação, na primeira página da Bíblia, conta que Deus sorriu 7 vezes ao criar as coisas. Um sorriso de satisfação e de prazer. Criou a luz e sorriu de contente. Criou a terra e o mar e sorriu de satisfação. A terra produziu toda espécie de vegetação com semente. E Deus sorriu de prazer. Criou os luzeiros para presidirem o dia e a noite, separando a luz e trevas, e sorriu novamente. Criou todo ser que se move nas águas e voltou a sorrir. Criou todas as espécies de animais e sorriu de contentamento. Criou a humanidade capaz de sorrir e gargalhou, porque estava tudo muito bem feito. A criação poderia ser chamada de as 7 gargalhadas de Deus. E você, já se alegrou com ele hoje? Ele conseguiu fazer você sorrir? Tá aí, né? Essa mensagem. Pô, mais uma música aí pedindo intercessão de Nossa Senhora por todos nós.

Morro Grande FM, 18 horas e 55 minutos, as horas que a gente está passando não está voando, né? Mas vamos lá. O lenço dobrado. Então, verão o Filho do Homem vindo nas nuvens com grande poder e glória. Ele enviará os anjos para reunir os seus eleitos nos quatro cantos da terra, da extremidade da terra à extremidade do céu. Isso está em Marcos, capítulo 13, versículo 26 a 27. Porque Jesus, depois de sua ressurreição, dobrou o lenço que cobria a sua cabeça no sepulcro? O Evangelho de João, capítulo 20, versículo 7, conta-nos que aquele lenço que foi colocado sobre a face de Jesus não foi apenas deixado de lado, como os lençóis no túmulo. A Bíblia reserva um versículo inteiro para nos contar que o lenço fora dobrado cuidadosamente colocado na cabeceira do túmulo de pedra. Bem cedo pela manhã de domingo, Maria Madalena foi à tumba e descobriu que a pedra havia sido removida da entrada. Ela correu e encontrou Simão Pedro e o outro discípulo.

discípulo, aquele que Jesus tanto amara, eles dizem: eles tiraram o corpo do Senhor e não sei para onde eles o levaram. Pedro e outros discípulos correram ao túmulo para ver. O outro discípulo passou à frente de Pedro e chegou lá primeiro. Ele parou na entrada e observou os lençóis, mas não entrou. Simão Pedro, ao contrário, chegou e entrou. Também notou os lençóis ali deixados, enquanto o lenço que cobria a face de Jesus estava dobrado e colocado ao lado. Isso é importante? Definitivamente. Para poder entender a significância do lenço dobrado, você tem que entender um pouco da tradição hebraica daquela época. O lenço dobrado tem a ver com o amo e o servo, e todo menino judeu conhecia a tradição. Quando o servo colocava a mesa de jantar para o seu amo, ele buscava ter certeza de que fazia exatamente da maneira que o amo queria. A mesa era colocada perfeitamente e o servo esperava fora da visão do amo até que ele terminasse a refeição. O servo não atrevia, em hipótese alguma, tocar na mesa antes disso. Quando o amo terminava a refeição, ele se levantava, limpava os dedos, a boca e a barba e deixava seu lenço embolado sobre a mesa. Naquele tempo, o lenço embolado queria dizer: eu terminei. Se o amo levantasse e deixasse o lenço dobrado ao lado do prato, o servo não ousaria tocar a mesa, porque o lenço dobrado queria dizer: eu voltarei. Para refletir, ele está voltando. O recado nos foi dado claramente. Oro para que você e eu seja abençoado com a paz e alegria de saber que o Senhor voltará. E isso pode acontecer em breve. Esteja pronto, preparado. O Senhor voltará e não sabemos o dia nem a hora. Por isso, precisamos estar pronto, exercitando todos os dias a vigilância evangélica. E não apenas nós, mas toda a nossa família. Vigiai, portanto, pois não sabem em que dia virá o Senhor. Ficai certos, se o dono da casa soubesse a que hora da noite viria o ladrão, vigiaria e não deixaria que a sua casa fosse arrombada. Por isso, também vós, ficai preparados, pois na hora que menos pensais, virá o Filho do Homem. Isso tem Mateus capítulo 24, versículo 42 a 44. Tá aí, né, companheiro? Vigiai, orai. Ah, como é gostoso saber que um dia todos nós estaremos no paraíso, da onde nós saímos. Porque nós saímos de Deus, viemos aqui, cumprimos a nossa missão e voltamos para Deus. Isso dá uma paz interior tão grande. Porque neste mundo tudo é passageiro. Nós somos peregrinos. É, um dia nós vamos largar tudo. Aí fica a pergunta para mim, mas Joaquim, que está aqui na rádio, e para você que está aí do outro lado ouvindo o programa: será que vale a pena brigar por pouca coisa? Né? Discutir tantas picuinhas, tantas coisas que pode ser relevado, pode ser perdoado, e muitas vezes só as tempestades num copo d'água. Meus caros irmãos e irmãs, nós temos que desapegar. Nós temos que desapegar. Ter uma vida mais livre para o Espírito Santo agir, Deus agir no coração de cada um de nós. Dia e hora, ninguém sabe. Hoje, o irmão Joaquim está aqui. Amanhã eu posso estar dentro do caixão. E aí fica a pergunta: será que eu vou poder chegar diante de Deus e chamá-lo de meu pai? Para isso, eu deveria estar agindo como filho. E olha, lá em cima não tem meio termo, não. Ou você é ou você não é. Porque quem está com Cristo aqui na terra automaticamente vai estar com Cristo lá no céu. Quem é contra ele aqui automaticamente é contra ele lá. Então por isso que fala que as portas lá é estreita, né? Lá não tem aquele negócio de dar um jeitinho brasileiro para poder entrar no céu, não, viu?

lá ou você é ou você não é. Então nós temos que estar preparados. Mas hoje esse evangelho é tão bonito, né? Igual Joaquim fez uma homilia aqui tão bonita, mostrando para cada um de nós que nós temos que confiar no Senhor, acreditar, porque um dia

A hora que tá gerando, o próprio pai e a mãe falam assim, como é que nós vamos chamar fulano? Joaquim, eu tenho certeza que o pai e a mãe falam assim, ah, vamos chamar ele de Joaquim, né? E colocou o nome de Joaquim. Eu, João, é, aposto que papai e mamãe, né, que Deus dá uma desses bons lugares lá no céu, que todos hoje já partiu, eu tenho certeza que eles trocaram de ideia. Não, tá próxima festa de São João, vamos colocar o nome dele de João Batista. Vai ver, meu nome é João Batista. E por incrível que pareça, minha mãe, falecida mãe, chama Isabel, minha madrinha Conceição, olha você ver. E todas as duas falaram que me entregou para São João Batista. Então tem um padrinho muito forte, né, Joaquim? Intercedendo por mim lá no céu, padrinho espiritual. Que meu padrinho mesmo era padrinho Xisto, né? O esposo da minha madrinha Conceição. Mas olha que bonito. São essas coisas assim que a gente vai cultivando a fé, renovando, né, as coisas de Deus para poder fazer o reino de Deus acontecer. Eu fico muito alegre de eu saber que eu tenho um padrinho que está sempre com o dedinho apontado, não só para o cordeiro, mas está apontado para mim também, né? Aí eu fico imaginando assim, é, meu padrinho teve a cabeça cortada, eu tenho que ficar veiaco, né? Porque, por conta da verdade. Muita gente não aceita a verdade, não. Tem gente que parece que gosta de ser passado para trás, né? Gosta de mentira, calúnia, fofoca. E eu tenho pavor disso, né? Porque isso aí pertence ao maligno, não pertence a Deus, não. Então, a gente tem que cultivar sempre a verdade. Porque Jesus disse, eu sou o caminho, a verdade e a vida. Como é gostoso quando o verdadeiro cristão começa a viver essas três palavras que Jesus disse no Evangelho. Aí sim, nós estaremos com Cristo e em Cristo. Eu muitas vezes eu fico me lembrando de São Paulo, né, Joaquim? Que São Paulo chegou a falar, já não sou eu que vivo, mas é Cristo que vive em mim. Como seria bom se nós também pudéssemos falar assim, né? Mas para isso a gente tem que lutar contra a gente mesmo, viu? Quebrar muitas coisas que é pecado, muitas coisas que não convém ao cristão, e abraçar tudo aquilo que é digno desse nome. Eu, mas Joaquim, desejo a todos aí uma boa noite. Fiquem com Deus e até o próximo programa, se Deus quiser.

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0: Também tivemos aqui no Paradão, Luan Santana, Cantada, Bruno e Marrone, Isso Cê Não Conta, João Neto e Frederico Vício, Bruninho e Davi abrindo nosso programa Porteira de hoje. Beija Flor, me beija, daqui a pouquinho a gente tá de volta.
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6: Porro Grande FM, na melhor. 7:18. Boa noite.
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0: Diariamente por aqui, o melhor da moda sertaneja. A gente agradecendo o carinho da sua audiência, onde quer que você esteja. Que a saúde esteja em dia, você com muita paz, alegria, harmonia no coração e sempre curtindo com a gente o nosso Paradão Sertanejo, que vai cantar Henrique e Juliano.
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0: Esse é o som do Gabriel Gaba, participação Nayara Zibido, Delicia, Daniel, Eu Amo Amar Você, Cristiano Araújo, Jorge Matheus Efeitos, e abrindo esse bloco, Henrique e Juliano, Separa Namora.
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3: Morro Grande FM, agora 7h32, na sua sintonia. Boa noite.
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5: Obrigado pelo seu carinho, tá na sua casa, né? Nos dando prestígio da sua companhia. São mais importantes que tem por aqui. Tá no seu digníssimo trabalho. Que Deus te abençoe e te dê muitas energias positivas para superar as barreiras do dia a dia. Aqui no Paradão tem Guilherme Santiago.
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0: João Bosco Vinícius, proprietário também Rick Renner, cara de pau, Hugo e Thiago Misteriosa, dirigindo mulher que não dá rua, opa, Guilherme Santiago, não adiantou ir pescar, hein? Leva a minhoca, meu filho, daqui a pouquinho nós estamos de volta.
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2: Morro Grande FM, agora 7h49, boa noite.
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3: 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Agora 7h53.
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5: Já estamos de volta. Eu sou Leito Júnior, diariamente com você por aqui nesse mesmo horário, nessa mesma sintonia, trazendo o melhor da moda sertaneja. Obrigado aí pelo carinho maravilhoso da sua audiência. Deus te abençoe. Agora tem Tony Kleber.
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0: Lombada, Alberto e Adriano, culpados aqui no Paradão, Matheus e Cristiano, a chave. Gil Guaxu, se ela não me amar, eu vou ficar doidão. Também diríamos aí, Tony Kleber, tô fazendo falta, a gente só vai dar um tempo, voltamos já.
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4: Morro Grande FM, agora 8:07 na melhor. Boa noite.
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0: Agradecendo o seu carinho pelo rádio, pela internet.

0: internet, você conectado com a gente por aqui, no melhor da moda sertaneja, tá em casa descansando, ou tá aí trabalhando, um bom trabalho pra você. Agora quem canta aqui no Paradão é Leonardo.
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0: João Paulo e Daniel, desejo de amar. Dani deles, vem me amar. Cadu e Camilim, mete chifre nele. E o Neves Solimões cantou Vida Louca. Leonardo, a festa todo dia. Aqui no Paradão, a gente dá uma paradinha, mas voltamos já.
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2: 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Todo esse consumo tem seu preço. E para que o mundo não pare, precisamos consumir com responsabilidade. Aprenda a manter esta máquina em harmonia.
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5: Morro Grande FM 8:25 na sua sintonia. Boa noite.
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0: É o Paradão Sertanejo com você diariamente por aqui. Que Deus abençoe. Obrigado pela sua companhia. Aqui a gente rasga moda boa e você aí do outro lado faz companhia e faz esse programa ser um grande sucesso. Quem vai cantar pra gente é Zé Vaqueiro Estilizado.
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0: A última de hoje, Marcos e Belute, Como um Beijo, Guilherme Benuto, Chorosa, Yasmin Santos, Nem a Pau e Zé Vaqueiro Estilizado. Queimei a língua aqui no nosso paradão. Tamo indo embora, viu? Eu volto na próxima edição de Enquanto Macaco com você, nesse mesmo horário, nessa mesma emissora. Grito Júnior, manda um abraço apertado pra você. E até lá.
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6: Morro Grande FM, 8:37. Na melhor sintonia. Boa noite.

0: Morro Grande FM, 8h55, na melhor sintonia.
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8: Está no ar a Voz do Brasil. As notícias do governo federal que movimentaram o país no dia de hoje.
9: Olá, boa noite.
10: Boa noite para você que nos acompanha em todo o país.
9: Quarta-feira, 22 de julho de 2026.
10: E vamos...

0: Aos destaques do dia.
1: Ampliado plano de apoio a empresas exportadoras afetadas pelas tarifas impostas pelos Estados Unidos.
2: Nova fase contará com 18 bilhões e 500 milhões de reais em linhas de financiamento para setores estratégicos. Gabriela Noronha.
3: Os recursos vão apoiar, por exemplo, empresas que querem manter suas operações enquanto reorganizam as vendas ou servir para a compra de máquinas e investimentos produtivos.
1: Violência contra a mulher. Brasil registra queda no número de feminicídios no primeiro semestre do ano.
2: Os dados foram divulgados pelo Ministério da Justiça e Segurança Pública, Márcia Fernandes.
4: O Brasil registrou 741 casos de feminicídio no primeiro semestre, uma redução de 2,5% em comparação ao mesmo período de 2025.
1: E hoje a Voz do Brasil completa 91 anos.
2: E vamos saber um pouco mais sobre a história do programa e a importância dele para os ouvintes.
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1: Hoje, na apresentação da Voz do Brasil, eu, Luciana Vasconcelos e Nazi Brum.
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1: Uma nova fase do Plano Brasil Soberano terá 18 bilhões e meio de reais em linhas de financiamento para atender empresas afetadas pelas tarifas aplicadas pelos Estados Unidos em suas exportações.
2: A medida também inclui empresas prejudicadas por conflitos internacionais, especialmente em países do Golfo Pérsico.
1: Entre os principais setores estão madeira, carvão, máquinas e equipamentos elétricos, cerâmicas, plásticos, calçados, papel e açúcar.
3: Com a assinatura da medida provisória, a sanção da lei que criou o programa Brasil Soberano, 18 bilhões e 500 milhões de reais serão liberados por meio de novas linhas de crédito. Segundo o ministro do Planejamento e Orçamento, Bruno Moretti, os setores atendidos foram divididos em três grupos.
8: Os afetados pelas tarifas comerciais, setores industriais estratégicos, como de químico, farmacêutico, setor automotivo, minerais críticos, fertilizantes, e, por fim, um grupo de empresas afetadas pelas exportações para o Golfo Pérsico.
3: Do total previsto, 13 bilhões e 500 milhões virão do Tesouro Nacional e 5 bilhões serão aportados pelo Banco Nacional de Desenvolvimento Econômico e Social. O ministro da Fazenda, Dario Durigan, explica que os créditos serão liberados gradualmente pelo BNDES.
9: A gente está usando recursos que já foram mobilizados para o BNDES, em especial, por exemplo, no Brasil Soberano 1, e que não foram utilizados então. Nós vamos atendendo à medida em que a necessidade aparecer, avaliando a necessidade de maneira bastante pontual e proporcional.
3: Os recursos poderão ser utilizados em 6 linhas de crédito com juros entre 3% e 9,8% ao ano e vão apoiar, por exemplo, empresas que querem manter suas operações enquanto reorganizam as vendas ou servir para a compra de máquinas e investimentos produtivos. O ministro do Desenvolvimento, Indústria, Comércio e Serviços, Márcio Elias Rosa, destacou que o programa atende a uma reivindicação apresentada por 22 setores produtivos.
10: Uma reivindicação de todos os setores, para que nós tivéssemos essa linha de crédito, acesso a essa linha, capaz de aplacar um pouco. Nós vamos continuar lá no MDIC, dialogando com o setor privado, com todos os setores atingidos e não atingidos.
3: A tarifa adicional de 25% dos Estados Unidos sobre parte dos produtos brasileiros exportados ao país entrou em vigor nesta quarta-feira. A medida atinge itens como etanol, máquinas agrícolas, açúcar orgânico, calçados, vestuário, papel, máquinas elétricas e produtos de aço. A sobretaxa será cobrada dos importadores americanos no momento em que os produtos brasileiros entrarem nos Estados Unidos. Reportagem Gabriela Noronha.
2: E o Ministério da Pesca e Aquicultura informou que determinados tipos de peixes e crustáceos ficaram de fora da lista dos setores atingidos pela tarifa de 25% imposta pelos Estados Unidos aos produtos brasileiros.
1: Entre eles estão a tilápia fresca ou refrigerada, albacora bandolim e lagosta congelada.
2: Estão na lista de itens sujeitos à nova tarifa o filé de tilápia congelado e lagostas vivas, frescas ou refrigeradas.
1: A relação completa dos produtos está disponível em gov.br/mpa.